0: Ouvindo Zeca Pagodinho, Deixa a Vida Me Levar. Antes, Alcione, Meu Ébano. E abrindo a hora, Martinho da Vila, Mulheres. A redução da jornada de trabalho, o avanço da precarização e os desafios impostos pelas novas formas de contratação ficaram no centro do debate em sessão do Senado, em homenagem ao Dia do Trabalhador. Presidida pelo senador Paulo Paim, do PT do Rio Grande do Sul, autor do requerimento para a realização da sessão, ela reuniu autoridades, especialistas e representantes sindicais que discutiram caminhos para garantir proteção social, qualidade de vida e desenvolvimento econômico com inclusão.
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0: Nove horas e 13 minutos em Brasília.
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0: Na sequência, Vanessa da Mata.

0: Fechando o bloco, Rabo de Galo, Ubuntu e Lué de Luna, Me Abraça e Me Beija. Antes, Cidade Negra, Firmamento. E ainda Vanessa da Mata, Vermelho. Agora em Brasília, 9h25.
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0: Fique agora com Luiz Gonzaga e Gonzaga.

0: Ouvimos Cleiton e Cledir, Maria Fumaça. Antes, Elba Ramalho, Face. E abrindo o bloco, Luiz Gonzaga e Gonzaguinha, Pense Neu. O Senado vai analisar um projeto que prevê multa para aqueles que descartam lixo em vias públicas de forma irregular. Já aprovado pela Câmara dos Deputados, o PL ainda proíbe o acúmulo de resíduos ou rejeitos dentro de imóveis urbanos ou rurais, com exceção daqueles destinados à gestão e ao manejo do lixo. A multa pode variar de 1 a 10 salários mínimos para pessoas físicas. Para empresas, a punição será de 5 a 100 salários mínimos.
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0: Agora em Brasília, 9h38.
2: Você sabia que Juscelino Kubitschek sofreu uma tentativa de golpe no primeiro mês de governo? Em 1956, o major Haroldo Veloso e o capitão José Lameirão, dois militares da aeronáutica, roubaram um avião no Rio e ocuparam aeródromos no Pará, dando início à revolta de Jacareacanga. No Senado, o parlamentar Vitorino Freire fez um discurso denunciando que eles tentavam implantar uma ditadura. O Brasil viveu 19 dias de tensão. No fim, JK sufocou a revolta, mas agiu para que os golpistas fossem anistiados. Pouco depois, o major Veloso tentaria outro golpe. Dessa vez, Juscelino permitiu a punição.
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0: Na sequência, Pitty.

0: Ouvimos Cássia Eller e Edson Cordeiro, A Rainha da Noite e I Can Get No. Antes, Ira, O Amor Também Faz Errar. E abrindo o bloco, Pete, Deu um Rolê.
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0: 9:51 pelo horário de Brasília.
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0: Você ouviu Renato Braz e Dori Caymmi, Quebra Mar. Antes, Paula Santoro, Perfume de Cebola. E também João Bosco, Zona de Fronteira.
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3: Em Brasília, uma hora.
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3: Esta é a Rádio Senado, uma ótima madrugada de domingo para você. Eu sou Raquel Teixeira, sigo em sua companhia. A gente ouve agora a Marisa Monte.

0: Essa foi Nila Branco, Tudo Que Eu Quis. Antes, Lô Borges e Solange Borges, Clube da Esquina número 2. Quem abriu o bloco foi Marisa Monte, A Sua.
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0: Em Brasília, 1:12.
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0: Fique agora com Geraldo Azevedo.

0: Esse foi Tião Carvalho, Baião de Viola. Antes, Kátia de França, de Janiras, e também Geraldo Azevedo, Jardim do Éden.
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2: Em Brasília, 1h24.

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5: Na sequência, você ouve Cássia Eller.

0: Ouvimos Rita Benedito, Filhos da Precisão, Barão Vermelho, Tua Canção e Cássia Eller, O Segundo Sol.
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2: Em Brasília, 1h35.
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0: Na Rádio Senado você ouve agora

0: Acabamos de ouvir Planta e Raiz, O Chuva. Antes teve Thier e Alexandre Carlo, Isqueiro Azul. Abrindo o bloco, você ouviu o Rapa, Take It Easy, My Brother Charles.
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2: Em Brasília, 1h48.
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0: Fique agora com Roberto Carlos.

0: Ouvimos Mosca, Seta e o Alvo, Paralamas do Sucesso, Busca Vida e Metrô, Johnny Love.
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2: Em Brasília, 2:12.
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0: Fique agora com Dona Ivone Lara.

0: Acabamos de ouvir Bossa Cuca Nova, Wilson Simoninha e Oscar Castro Neves, Adeus América. Antes, Jorge Aragão e Xande de Pilares, Papo Preto. Também Dona Ivone Lara, Juízo Final.
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2: Em Brasília, 2h25.
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4: O Brasil teve um senador que lutou contra os nazistas na Segunda Guerra Mundial. Foi Caiado de Castro, que fez carreira no Exército antes de ir para o Senado. Como coronel, ele comandou os pracinhas da Força Expedicionária Brasileira na tomada de Monte Castelo, em 1945. Essa foi uma das maiores façanhas militares da história do Brasil e contribuiu para a expulsão dos nazistas da Itália. Caiado de Castro pertenceu ao PTB e foi aliado dos presidentes Juscelino Kubitschek e João Goulart.
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0: Na sequência, você ouve Ana Frango Elétrico.

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0: Ouvimos MPB4, A Lua, Kleber Albuquerque, Os Presentes e Ana Frango Elétrico, Insista em Mim.
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2: Em Brasília, 2h37.
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0: Na Rádio Senado, você ouve agora Maria Gadu.

0: Você ouviu Naozete, Tic-Tac do Meu Coração. Antes teve Ney Matogrosso, Estranha Toada. E quem abriu o bloco foi Maria Gadu, Tudo Diferente.
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2: Em Brasília, 2h48.
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2: Fique agora com Rodrigo Campos.

0: Essa foi Célia Sampaio, Ginga. Antes teve Walter Franco, Vela Aberta. Também neste bloco você ouviu Vanessa Moreno, Pedra do Sol. E abrindo a sequência, você ouviu o Terno, Culpa.
1: Agora em Brasília, 4 horas.
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0: Esta é a Rádio Senado, uma ótima madrugada de domingo para você. Eu sou Raquel Teixeira, sigo em sua companhia. A gente ouve agora Sérgio Mendes, Gracinha Leporassi e Steve Wonder.

0: Você ouviu Jota Quest, Dias Melhores. Antes, Mariana Leporassi, Vento Bravo. Também Sérgio Mendes, Gracinha Leporassi, Steve Wonder, Berimbau.
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2: Em Brasília, 4:13.
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0: Fique agora com Pepeu Gomes.

0: Ouvimos Lazo Matumbi, Cheia de Graça, Baby do Brasil, O Que Vier Eu Traço e Pepeu Gomes, Planeta Vênus.
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2: Agora em Brasília, 4h25.
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0: Na sequência, você ouve Astrud Gilberto Stanguetes.

0: Essa foi Zizi Posse e A Vida Que Diz. Antes, Tom Jobim, Surfboard. Também Astrud Gilberto Stanguetz, Eu e Você.
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2: Em Brasília, 4h36.
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2: Na Rádio Senado, você ouve agora Áurea Martins.

0: Acabamos de ouvir Mulamba e Lué de Luna, Bença. Antes, Zé Manuel, Adupê, Obaluaê. E quem abriu o bloco foi Áurea Martins, Folha Miúda.
1: Em Brasília, 4h49.
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0: Fique agora com Nação Zumbi.

0: Você ouviu Xangai, Curvas do Rio. Antes, Tetê Espíndola e Alzira Espíndola, Xalana. Quem abriu o bloco foi Renato Teixeira, Romaria.
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2: Em Brasília, 5:13.
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0: Fique agora com João Gomes, Mestrinho e JP.
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1: Comecei cantando moda, sabe? Música. Comecei cantando música. Aí depois a gente tava na rua, tudo cogitar. Eu cantava uma música, batia na lata de doce e ele cantava também, batia, sabe? Na latinha de doce, agora não sabia bater. Batia de qualquer jeito, sabe? Pra gente. Não sabia de nada ainda, né? Aí depois chegou tanta coisa no meu juízo, sabe? Que a gente começamos a cantar mesmo, e depois eu olhava assim, pro mundo assim, e chegava tanta coisa no meu pensamento que eu nem sabia de onde vinha. Aí comecei direto mesmo, sei que até hoje, graças a Deus, eu vim cantar. E até hoje, graças a Deus,

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0: Esse foi Lenine, A Ponte. Antes teve Nós Quatro, Farinha. E abrindo este bloco, João Gomes, Mestrinho e JP, Beija-Flor.
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2: Em Brasília, 5h27.
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0: Na sequência, você ouve Lulu Santos.

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0: Acabamos de ouvir Gangue 90, Perdidos na Selva. Antes, Marina Lima e Renato Roquette, Uma Noite e Meia. Quem abriu o bloco foi Lulu Santos, Sereia.
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2: Em Brasília, 5h42.
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0: Na Rádio Senado, você ouve agora Luiz Tati.

0: Essa foi Rita Benedito, Contra o Tempo. Antes, Rapadura, Universo do Canto Falado. Também neste bloco você ouviu Mônica Salmazo, Juparanã. E quem abriu a sequência foi Luiz Tati, A Volta do Sabiá. Continue em sintonia com a Rádio Senado.
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6: Agora em Brasília, pontualmente 6 horas.
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6: Um ótimo domingo para você que ouve a Rádio Senado. Eu sou o Thiago Medeiros e apresento a você, a partir de agora, a programação musical de Wilton Rodrigues. Vamos ouvir Ângela Rorô.

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0: Acabamos de ouvir Fernanda Takai, Terra Plana, Belchior, Paralelas, Ângela Rorô, Fogueira. A lei que reconheceu oficialmente a profissão de multimídia recebeu críticas em um debate promovido pelo Conselho de Comunicação Social do Congresso Nacional. Debatedores disseram que a norma, conhecida como Lei dos Influenciadores Digitais, foi aprovada sem aprofundamento da discussão. Para os debatedores, a nova lei representa retrocesso ao permitir a sobreposição de funções. Representantes dos sindicatos de jornalistas e radialistas temem, por exemplo, a precarização do trabalho.
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0: Agora são 6h13 em Brasília.
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2: Um ótimo domingo para você que ouve a Rádio Senado em Rio Branco e no Rio de Janeiro. Obrigado pela sintonia. Fique agora com Chico Buarque.

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1: Encerramos o bloco com Martinho da Vila e Época de Ouro, Choro Chorão, Gal Costa, Linda Flor, Chico Buarque, Tatuagem.
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1: Agora em Brasília, 6h25.
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1: Abrindo o bloco, Lúcia Alves e Alceu Valença.

0: Você ouviu Bid, Luiz Melodia e Anelisa Assunção, Chiquinha Ei, Pedro Luiz e Jade Baraldo, Faz um Carnaval Comigo, Luci Alves e Alceu Valença, Morena Tropicana. A redução da jornada de trabalho é tema de diferentes propostas no Congresso Nacional. A do governo, enviada em abril, tem pedido de urgência para ser votada em até 45 dias. O texto reduz a jornada de 44 para 40 horas e permite que os detalhes sejam definidos por negociação coletiva. Já no Senado, uma PEC do senador Paulo Paim, do PT do Rio Grande do Sul, está pronta para a votação e também prevê a redução para 40 horas, mas de forma gradual em 4 anos.
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0: Em Brasília, 6h39.
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1: Um ótimo domingo para você que ouve a Rádio Senado em São Luís e Teresina. Obrigado pela sintonia. Abrindo mais um bloco musical, Banda do Mar.

0: Encerrando mais um bloco musical, Léo Jaime, Gatinha Manhosa, Rita Lee, Pra Você Eu Digo Sim, Banda do Mar, Dia Clarear.
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0: Em Brasília, 6h49.
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Ouvimos Polca pro Zé da Velha com Tom Hatz, homenagem do trompetista Silvério Pontes ao amigo de longa data Zé da Velha. Sergipano, radicado no Rio de Janeiro, Zé da Velha começou a estudar trombone na adolescência. Tocou com lendas como Pixinguinha, Donga e João da Baiana no conjunto Velha Guarda. E foi daí que veio o nome artístico Zé da Velha. Antes ouvimos Amigo Velho, de Cristóvão Alencar e Hélio Nascimento, com Zeca do Trombone. Vamos ouvir Os Oito Batutas, com Silvério Pontes e Zé da Velha.

0: Ouvimos Se Você Quiser, Mas Sem Bronquear, com Marlon Sette, grande arranjador e conceituado músico com nome recorrente na cena musical brasileira. Lançou, em 2019, Fogo na Caldeira, o primeiro disco solo. O repertório traz essa composição pouco conhecida de Jorge Benjor, que acabamos de ouvir. Antes ouvimos Os Oito Batutas, com Silvério Pontes e Zé da Velha.
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2: Foi sancionada a lei que endurece as penas para crimes como furto, roubo, estelionato, receptação e latrocínio, que é o roubo seguido de morte. A norma também inclui medidas contra crimes virtuais, como golpes pela internet e fraudes bancárias. No furto, a pena passa de 1 a 4 anos para 1 a 6 anos de prisão, com aumento em casos específicos. No roubo, sobe de 4 a 10 anos para 6 a 10 anos, com agravantes. Já no latrocínio, a pena máxima permanece em 30 anos, mas a mínima aumenta de 20 para 24 anos.
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2: Agora, 8h17 em Brasília.
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0: Brasil Regional tem o prazer de receber Cláudia Castelo Branco. Seja bem-vinda.
1: Olá, ouvintes. Muito obrigada. Muito feliz de estar aqui.
0: Ah, uma alegria ter você aqui. Eu queria lhe perguntar o seguinte. Já vi várias apresentações suas aqui em Brasília, também no Rio. Como começou essa paixão pelo piano? Porque parece que você se entrega e é uma coisa só, assim. Sua música flui naturalmente.
1: Olha, eu comecei a tocar piano com 5 anos de idade, né? Antes mesmo da minha alfabetização, eu estava aprendendo música, né? É uma coisa bem natural para mim. Eu fui crescendo junto com o piano.
0: Depois, você estudou na Unirio, não é?
1: Eu fiz a UFRJ toda uma iniciação musical, né, de criança. Depois eu fiz o curso técnico adolescente. Depois o bacharelado em piano. Depois o mestrado em composição na Unirio.
0: E também você esteve um período lá na Ithaca College?
1: É, Ithaca College, em Nova York.
0: E lá foi composição, não é?
1: Isso. Eu sempre gostei de compor, mas na época que eu fiz a faculdade de piano, o curso de composição levava 7 anos. E
0: nossa.
1: O de instrumento era mais rápido, eram 4 anos, e eles diziam que você podia fazer o curso de instrumento e depois emendar no outro, e no total ia dar no mesmo tempo. Então eu comecei pelo piano, e depois eu ganhei essa bolsa para ir para os Estados Unidos da composição. Fiquei um ano lá, mas aí também quis voltar para morar no Brasil, né? Aí terminei o piano e fiz o mestrado em composição.
0: E compor? Tem várias formas, né? E qual é a sua forma de compor? Porque tem gente que compõe com a mente, né? Claro, depois passa com o instrumento, mas tem também aqueles que pegam o instrumento para compor.
1: Cada vez comigo ela vem de um jeito, né? Tem vezes que ela vem pronta, assim, no instrumento, mas tem vezes que eu fico buscando no instrumento e não vem. Eu acho que existem técnicas, né, para ajudar nas horas que a gente não estiver super inspirado, que eu fui aprendendo, né, com o tempo. Eu acho que o que a gente aprende no curso de composição é isso, na verdade. Porque a inspiração pode vir e pode não vir, né?
0: Sim.
1: Então essa parte técnica, ela ajuda, mas na verdade eu vejo que eu continuo buscando, assim. Cada vez que eu acho que eu encontrei, depois eu perco e começo de novo, entendeu? Não tem um método específico, entendeu?
0: É, e uma vez que a ideia vem, não pode perder, né? Porque senão ela...
1: Sim. Aí quando ela vem fácil, quando ela vem assim, é maravilhoso, né? E aí eu vou dando seguimento. Mas às vezes ela vem uma parte dela e depois ela não vem mais, né? E demora a vir uma segunda parte.
0: Tudo muito relativo. Tem coisas que vêm rápido, tem coisas que demoram, né? Então...
1: Sim.
0: É a sina do compositor, tem jeito, todo mundo passa por isso. E você estudou piano, se eu não me engano, era numa turma aí que só tinha meninos, não é? E aí você encontrou lá a Bianca Gismonti e houve assim uma empatia, né?
1: Era uma oficina de música experimental, já era uma coisa também de composição, não era numa parte de piano, assim, era uma matéria especial na faculdade. E aí nessa matéria tinham 10 meninos, ou eram 9, por aí, e só tinha eu e a Bianca, e a gente ficou muito próxima, começou a tocar juntas mesmo, assim, por diversão, e acabou criando o Luzes Branco, né, que tá completando 20 anos de carreira.
0: É tempo. Eu vi vocês aqui na Caixa, em Brasília. Aqui.
1: Ah, foi com o Jack Mirambal?
0: Foi. Faz um tempinho já. Conversamos no final lá. Tinha os trabalhos de vocês, os CDs, né? Ainda se usava bastante, né? E aí cheguei em casa, aquela coisa assim, aquela expectativa, né? Depois do show, o CD na mão, chegar em casa e dar uma escutadinha mais, assim. E o trabalho de vocês realmente é lindo demais. E eu vi também um trabalho de vocês com o Chico César, não é? Que...

0: Ah, que legal. Me ligaram também de Brasília e eu marquei um show. Eu vou estar aí, se você puder assistir.
1: Ah, vou assistir e vou
0: Aí eu
1: divulgar
0: vou
1: aqui
0: estar
1: também.
0: com o trio, né? Meu trio de música instrumental. Eu, no piano, né? Aí o Diego Zangado na bateria e percussão e João Faria no baixo.
1: Power Trio aí, meu
0: É.
1: nome. Então, Cláudia, vamos ouvir um pouquinho de música agora?
0: Vamos. Eu fiz uma homenagem ao Sivuca em 2023, que se chama Viva Sivuca, e eu escolhi um tom para Jobim.
1: Ah, que maravilha. E a outra?
0: É uma parceria minha com a Bianca, do disco Pássaros, que a gente lançou todo em parceria com Chico César. São poesias dele que a gente musicou, eu e Bianca Gismonte. E essa se chama Canção de Ninar.
1: Vamos ouvir.

Brasil Regional está recebendo Cláudia Castelo Branco, que sugeriu Um Tom para Jobim e Canção de Ninar, né? Que é esse, você já falou, que é do CD Os Pássaros, né? Que foi em 2018, acho.

0: Isso.
1: Mas vocês têm uma sinergia muito boa, hein? Esse trio aí, Chico, Bianca e Cláudia.
0: Sim.
1: A gente percebe, assim, uma boa vibe no palco.
0: Total, o Chico é uma pessoa, um ser humano, né? Muito especial, muito incrível. Foi em 2009 que a gente tocou com ele pela primeira vez e nunca mais a gente se largou, assim. A gente fez esse disco inteiro, né, em parceria com ele. A gente tá sempre se falando.
1: É, e tem um outro trio aí que eu vi, né, e que a gente tem aí disponível para quem quiser ouvir e ver, que é o espetáculo Luas, né, que
0: Ah,
1: foi no Rio
0: sim.
1: Jazz Montreal, né, Festival.
0: É, isso foi muito legal.
1: E ali você tá com a Lanlan e a Bianca também, as duas.
0: Isso.
1: Então, como é que foi essa apresentação? Conta um pouquinho para os ouvintes aí, porque eu recomendo, é muito bonito, a percussão com os
0: Foi
1: pianos.
0: na pandemia, né? E surgiu essa oportunidade de participar do Rio Jazz Montreux, que era todo online. Quem participou nesse mesmo dia foi o Letieres Leite. Foi super especial. A gente não tinha um trabalho juntos, né? A gente montou, a gente ensaiou bastante para esse show. A gente pensou assim muito numa coisa feminina, né? Dos ciclos da lua, da mulher. A gente montou um repertório todo baseado nisso. Assim, foi bem lindo esse show mesmo para a gente, bem especial.
1: É uma muita intensidade, assim, né? Com os pianos e percussão. Bonito
0: É,
1: mesmo.
0: dois
1: Bonito.
0: pianos e percussão, muito legal.
1: E você também trabalha com trilhas, né? Para teatro, essas
0: Sim.
1: coisas aí. Inclusive tem uma agora, né? O Bilica. É Bilica o nome da peça, né?
0: É, Bilica Chorona.
1: A Bilica Chorona, é isso, né?
0: É, aqui no Rio, né, no Sesc Tijuca, dentro do edital Sesc Pulsar. Eu adoro fazer trilha para teatro. Eu também estudei teatro, também sou atriz, mas há muito tempo que eu não trabalho como atriz. Mas eu adoro esse ambiente, né, de criação, do processo coletivo do teatro, né? E essa é a primeira peça que eu faço para crianças. Tô super feliz. É lindo, tá lindo, lindo, lindo o espetáculo.
1: Ah, que legal. E tem outro também, um quarteto, né? É um CD Entre Rios, que você participou como compositora, arranjadora,
0: Sim.
1: do Quarteto de Cordas e Ais, não Cais, né?
0: Cais, isso.
1: Cais.
0: Que tocou compositoras, mulheres, eu acho, né?
1: Isso. E também você tem esse lado aí, né? Você lançou um disco só com compositoras, é isso, né?
0: Sim, se chama Cantada Carioca. Aí são canções de compositoras da cena carioca, independente, que foi lançado também na pandemia. Então é só piano e voz, era só eu sozinha em casa gravando. Gravei em casa, né? Mas é um disco bem especial também para mim. E eu vou gravar o meu primeiro disco todo instrumental, meu, né? Solo. Com o meu trio, né?
1: Sim, bem coisa boa aí, com
0: Vem, vem.
1: certeza, coisa muito boa. E você também já levou a nossa música aí lá para fora, para França, Portugal, né? Turquia.
0: Sim.
1: E eu sempre pergunto assim para os artistas, né? Como o público lá fora recebe a nossa música, né? Qual foi o seu sentimento em relação a isso?
0: Olha, em todos os lugares que eu toquei, eu tive uma sensação muito, muito legal, assim, de uma grande valorização mesmo da música brasileira. Inclusive na Suíça, eu toquei com a Bianca, né? A gente ficou muito impressionada com a. Algumas pessoas. A gente tinha um arranjo que era. Não faz umas brincadeiras, era uma música do Hermeto Pascoal. E a plateia, teve algumas pessoas começaram a rir. Ou seja, elas estavam entendendo musicalmente o que a gente estava propondo, estavam muito atentas, assim. Foi muito, muito legal de ver o quanto que as pessoas se interessam pela música que a gente faz. E como que aqui no Brasil, às vezes, é tão difícil da gente ter espaço, né, para mostrar nossa própria produção aqui. Não tô falando num tom de reclamação, não. Eu digo assim, como que a gente não imagina o quanto que lá fora as pessoas estão ouvindo o que a gente faz. Isso é muito gratificante, é muito louco de pensar, né?
1: É, estão atentos ao que se faz aqui, não é? Então isso é realmente interessante. E também como a nossa música, ela tem essa possibilidade de chegar lá e agradar, né? Porque às vezes chega e não tem um público assim, mas.
0: Não, eles gostam muito e se interessam muito, assim, conhecem as músicas, ouvem. E mesmo que a gente tenha tocado em alguns lugares que não conheciam muito bem a gente, ou não, né, a gente Já tem mais de 10 anos, é muito tempo, 15 anos atrás, né? Então, mesmo não conhecendo, as pessoas se interessam.

0: atenção, gente. Tem um público muito legal lá fora.
1: É, e a gente deve muito aos irmãos Assad também, que estão por lá um bocado de tempo, né, Cláudia?
0: A gente está com muito mais dificuldade agora, né, de sair do Brasil, porque as passagens são muito caras. Então, deu uma dificultada, a gente deu uma parada, assim. Até a gente consegue uma vez ou outra, mas não com a facilidade que a gente tinha antes, né? Está um pouco travado isso. Mas a gente já fez bastante, né? E eu espero que a gente volte a circular mais pelo mundo com a nossa música.
1: Isso, e pelo Brasil também, porque o Brasil, o brasileiro, ele merece conhecer a música de vocês, porque é muito bonita. Não estou fazendo elogio assim grátis, não. É muito bonita a música, a sua, né, e do Juiz Branco. Estou curioso agora para ouvir o seu trabalho solo.
0: Eu também, porque eu quero ver o que vai acontecer.
1: Ah, e esse processo aí de elaboração também, né, de produção, tem toda uma magia por trás disso, né, Cláudia?
0: Sim.
1: Então tá. Cláudia, nosso tempo foi. Te agradeço imensamente aí pela sua gentileza.
0: Obrigada.
1: Em nos atender aqui no Brasil Regional.
0: Obrigada.
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4: Agora são 8h40 em Brasília.
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Vamos ouvir Som de la Loma, de Miguel Matamoros, com Yamandu Costa, Alex Cárdenas e Ensemble Recoveco. Canção lançada em abril de 2026 no álbum La Quinta Essência. Essa interpretação instrumental destaca o violão de sete cordas de Yamandu Costa com influências de ritmos latinos.

Ouvimos Caboclos de Domínio Público com Sapopemba, cantor e pesquisador da cultura popular afro-brasileira. Há mais de 50 anos mantém viva a memória dos ritmos e canções de matriz africana. Dois documentários foram inspirados em sua trajetória de vida. Um, chamado O Canto Afro de Sapopemba, e o outro, Sapopemba pelos Amigos, de Paulo Rocha e Caio Tzermak. Antes ouvimos Som de la Loma, de Miguel Matamoros, com Yamandu Costa, Alex Cárdenas e Ensemble Recoveco. Você pediu e o Brasil Regional repete. No Peço Bis de hoje vamos ouvir Balanceiro, de Cristal, Juliana Linhares, Moisés Marques e Samitarik com Ordinários.

0: Ouvimos Balanceiro, de Cristal, Juliana Linhares, Moisés Marques e Sami Tariq com Ordinários. Escolha você também a música que gostaria de ouvir de novo enviando seu pedido para radio@senado.leg.br. Pelo e-mail, você pode enviar suas críticas e sugestões. Brasil Regional. O Brasil nunca se viu tão rico. Produção e apresentação, Deraldo Goulart. Sonoplastia e montagem, Cristiane Melo. Brasil Regional fica por aqui. Até o próximo programa.
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2: Um projeto de lei em análise no Senado pode assegurar às mulheres, a partir de 25 anos de idade, o acesso pelo Sistema Único de Saúde ao exame DNA-HPV, a partir da autocoleta de amostra de secreção vaginal. Segundo a autora da proposta, senadora doutora Eudócia, do PL de Alagoas, esse método é considerado preferencial no rastreamento do câncer de colo de útero, por garantir a detecção precoce do vírus que causa a doença.
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2: Em Brasília, 8h58.
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0: Olá pessoal, começa agora mais um Autores e Livros, que traz um programa especial dedicado ao Dia das Mães. Sou Anderson Mendanha e vamos juntos.
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0: E a gente conversa aqui agora no Autores e Livros com a Flávia Camargo, autora de Enquanto Vocês Crescem, Cartas de Amor à Vida Real da Maternidade. Um livro com uma capa muito bonita que traz as cartas de amor de uma mãe. E a gente vai falar aqui com ela, aqui agora, no Autores e Livros. Flávia, seja muito bem-vinda ao programa.
2: Ah, muito obrigada pelo convite.
0: Flávia, esse livro reúne aqui cartas escritas ao longo de 10 anos para os seus filhos. Traz uma narrativa sensível, uma narrativa honesta. E como eu disse ali, você fala sobre maternidade real. Mas você fala também de lutos, recomeços, aprendizados. Então, conta pra gente como é que surgiu a ideia de transformar a sua vida, transformar cartas íntimas escritas para os seus filhos num livro compartilhado com todo mundo.
2: Pois é, primeiro eu só tinha mesmo a ideia de fazer essas cartas para ficar na nossa família. E a ideia de fazer um livro com esse material veio bem depois, quase mesmo já chegando nesse marco de 10 anos. E quando eu comecei a escrever, eu ainda não sabia exatamente o que ia ter nessas cartas, né? Eu só sabia que eu queria deixar para os meus filhos um registro da história deles, para eles que eles soubessem. Porque assim, uma coisa é eu contar, mas aí depois de muito tempo eu vou ter esquecido. E com as cartas eu vou estar falando ali na hora que está acontecendo. Então, para eles saberem como é que foi para mim essa sensação da mulher engravidar pela primeira vez, já é algo bem marcante. Mas as outras gestações também são momentos únicos. Cada filho desperta sentimentos novos, porque são situações e fases da vida diferentes. E depois que eles nascem, como que a gente tem que aprender quem é aquela criança, se adaptar a ela, oferecer o que ela precisa, observar como ela está se desenvolvendo. Então, esse era o meu objetivo. E à medida que as coisas foram acontecendo, eu percebi que tudo isso também, não só os fatos em si, mas havia reflexões em torno disso, que também eram interessantes de deixar registrado. Eu acabava também botando muita coisa filosófica do que eu estava enxergando sobre o mundo, sobre a existência, questões espirituais e, enfim, muitos assuntos junto com o livro. E aí, quando já estava já com 9 anos e eu escrevendo outros livros, que eu, né, sou escritora já há 15 anos, então as pessoas meio que já me enxergam dessa forma. Ah, Flávia é escritora, eu não sou só escritora, mas como eu já escrevi 8 livros, então as pessoas já me associam a essa imagem. E aí, num livro que eu estava lançando, que era infantil, todo mundo achou que era um livro sobre maternidade. E aí eu pensei, ah, então, se eu fizer um livro sobre maternidade, as pessoas vão querer, vão se interessar. E aí eu percebi que as minhas cartas podiam virar esse livro. Estava dividindo só com a família, com os parentes mais próximos, e quem lia gostava muito, porque percebia que tudo que eu falava seriam coisas que aquelas pessoas também poderiam falar, das suas experiências. Bom, então todos os outros leitores que não me conhecem também vão achar interessante, e aí eu resolvi publicar para que quem quiser possa se emocionar também com a gente.
0: Você mexeu muito nas cartas originais para publicação?
2: Muito pouco, quase nada. A maioria eu vi realmente que eu estava escrevendo de uma maneira neutra. E o que não era neutro, né, que é bem específico de cada criança, um gosto particular, uma característica só dela, se não depreciava, né, a criança, se não comprometia... Uhum. Quando ela crescer, alguém vai rotular ou vai dizer, você fazer isso. Coisas que eu acho que são bem comuns mesmo. Eu deixei, não prejudicava nesse sentido. E até acho que ajuda, estimula que

0: os pais reflitam: bom, meu filho não tem esse gosto, pois é, meu filho gostava de arrastar cadeira de restaurante. Mas às vezes o filho de outra pessoa fazer uma coisa bem diferente, assim, mas desse tipo, e a pessoa vai poder resgatar uma memória que talvez ela já tivesse deixado para trás. Então eu também achei que valia com esse objetivo.
1: E quais foram os temas mais complicados para você trabalhar nas cartas?
0: Bom, o luto, né? Porque o meu primeiro filho faleceu pouco depois de nascer. Então, esse luto, esse assunto é delicado, é complicado, mas eu já tinha até escrito um livro só para esse filho, porque eu nem sabia se eu ia ter outros filhos depois desse. Então, quando eu perdi o Igor, eu fiz um livro para ele, então já estava assim, e foi um livro muito bem aceito, né? As pessoas, até hoje é o meu livro mais vendido. Então eu pensei, vou colocar nesse livro também, porque como agora eu estou fazendo um livro sobre todos os filhos, esse não pode ficar de fora. Então as cartas dele estão junto com dos irmãos, é um assunto que é difícil, mas eu aprendi a me acostumar com a ideia de que as pessoas podem ver a minha fragilidade, porque eu tenho uma ideia, sim, de que todos nós somos pessoas que sofrem. Então, eu tenho trabalhado isso em mim e não tem problema em mostrar, até porque eu acho que isso aproxima, e eu sou bastante procurada por outras pessoas que sentem falta de alguém para se abrir, para se mostrar, né, dessa maneira, precisando de acolhimento, e sabem que em mim elas encontram isso. E depois, os filhos, né, que não faleceram, enfim, que estão vivos, eles vão passando por aquelas idades que todo mundo conhece, que aí a criança nem sempre obedece, nem sempre está calminha. E esses momentos também que a gente precisa administrar os conflitos, ter a paciência de acalmar uma criança que está nervosa, isso tudo requer da gente um equilíbrio, que tem momentos que a gente consegue, outros momentos que a gente não consegue. E eu até coloquei no livro, se de uma maneira honesta, falando para ele: ó, muitas pessoas às vezes de fora presenciam essas cenas e me cobram uma postura mais dura. E eu tenho as minhas experiências em que ninguém estava olhando, em que eu me descontrolei, e naquelas que eu consegui me manter serena. E o resultado foi muito melhor quando eu estive serena. A coisa passou mais rápido. Então eu tenho para mim, sempre que eu consigo, eu vou tentar isso por esse caminho. E às vezes eu sou criticada. Então eu coloco às vezes nas cartas isso. Quem está olhando de fora está achando que a criança é assim porque eu passo a mão na cabeça. Só que eu já testei que às vezes que eu não consegui contornar, puxar a criança, né, para a minha calma, a coisa rendeu, foi mais difícil. Então eu também falo bastante sobre esse assunto nas cartas.
1: E uma das coisas mais bonitas do livro é a sinceridade, porque você fala com sensibilidade, com carinho, com amor, mas você se mostra ali nas cartas, na hora que você escreve para cada um dos filhos, mostra as fragilidades, mostra o dia a dia, mostra a rotina, os pequenos gestos. Então, o que eu mais gostei, e aí eu queria que você falasse um pouquinho mais, é desse cotidiano. Você falou que você escrevia as cartas à medida que ia acontecendo, e aí você fala um pouquinho mais desse seu cotidiano com os seus filhos e a lembrança do Igor.
0: Esse dia a dia, de acordar, dormir, tomar banho, comer, são momentos que a maior parte deles são feitos disso. Então, se a gente ficar procurando só quando a gente viajou, quando a gente fez alguma coisa rara, diferente, a gente vai perder os melhores momentos. Então, eu aprendi a me emocionar em muitos momentos assim que eu chegava no banheiro e tinha uma boneca dentro do box. E aquilo me lembrava que eu tenho uma menina em casa, que por muito tempo eu sonhei com esse dia e não sabia se ele ia chegar. E depois que acontece, aquilo vai se naturalizando no nosso caminho, é muito fácil a gente focar no que falta e esquecendo que já

0: Tem, né? Quando eu vejo nossos sapatos enfileirados perto da porta de sair para a rua, eu acho aquilo tão bonito, porque eles representam, né, as pessoas que são os donos daqueles sapatos e me mostram, olha, a gente mora junto, a gente divide os dias. Às vezes eu vou almoçar depois de todo mundo já comeu, aí eu vou sentar para comer e alguém esqueceu um cachorrinho em cima da mesa. Aquilo também me enche de ternura. Eu vejo quanta vida tem dentro da nossa casa. É, são coisas assim que eu acho que é legal a gente chamar atenção, porque muitas vezes eu vejo meus filhos fazendo uma refeição, um almoço, um jantar, e estou assim explodindo de alegria porque eu lembro que eu consigo botar comida na mesa. E eu me sinto tão grata porque a gente tem geladeira, a gente tem micro-ondas, e eu lembro das pessoas que não têm isso. É, não só hoje, como no passado não existiam essas coisas. Eu procuro passar isso para eles, porque não é um pensamento que fica na nossa cabeça o tempo todo. E até botar no livro isso, eu acho que ajuda todas as pessoas também a fazerem esse movimento de reflexão. E sobre o Igor, ele é muito presente na nossa vida. A gente menciona o nome dele com frequência, né? No aniversário dele a gente fala dele. Os filhos estão acostumados, assim, no lugar onde tem os porta-retratos, né, das pessoas da família, ele está no meio dos outros bebês. Eu tenho um filho, tem uma foto de cada filho quando nasceu. Então, assim, é num lugar onde todo mundo vê o tempo todo. E eu acho isso muito bom, porque mostra a nossa família inteira. Meus filhos aprenderam a conhecer um irmão e permitir que a sua lembrança não seja aquela coisa que traz constrangimento, que traz tristeza. A gente já está tão acostumado que é uma coisa natural mesmo.
1: Para a gente encerrar, Flávia, onde é que a gente encontra o teu livro e onde é que a gente te encontra também nas redes sociais?
0: Meu livro está na Amazon, na rede social. Eu sou Flávia Camargo, escritora.
1: Flávia, muito obrigado por você participar aqui do Autores e Livros e parabéns pelo teu livro e até uma próxima oportunidade.
0: Obrigada, fico muito feliz. Um abraço.
1: Essa foi a conversa com a Flávia Camargo sobre o livro Enquanto Vocês Crescem. Olha, se você procura uma leitura sensível para o Dia das Mães, esse livro pode ser uma ótima escolha. É uma obra que emociona porque reconhece algo universal. Enquanto os filhos crescem, mães também crescem junto. Uma leitura tocante sobre afeto, imperfeição e a coragem de amar todos os dias. O Autores e Livros agora vai para o intervalo e daqui a pouco voltamos.
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3: Condenados nos atos de 8 de janeiro de 2023, poderão ser beneficiados com redução de penas e flexibilidade na progressão da pena, a possibilidade de transferência gradual do regime fechado para o aberto. É o que decidiu o Congresso Nacional ao derrubar o veto da Presidência da República, ressalvados dispostos prejudicados, ao chamado PL da Dosimetria, do deputado Marcelo Crivella, do Republicanos do Rio de Janeiro. O texto vai à promulgação.
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3: Agora em Brasília, 9:15. 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
3: Sou Anderson Mendanha e esse é o Autores e Livros. Obrigado pela sua companhia. Vamos agora a algumas dicas de leitura da Ana Beatriz Santos para o Dia das Mães.
4: Oi, pessoal, sou Ana Beatriz Santos e em maio a gente celebra as mães. E nesta dica de leitura apresento sugestões para contemplar os diferentes tipos de mulheres que compõem o maternar. Seja para você ou para demonstrar o seu amor e gratidão com um presente criativo para as mamães da sua vida, essas obras merecem entrar na sua lista. Vamos lá? A primeira dica é para quem deseja viver a meia-idade com saúde e energia. A Nova Menopausa, da editora Intrínseca, de Mary Claire Haver. Especialista em saúde da mulher, a médica americana defende que a menopausa é inevitável, mas sofrer com ela não é. Com informações baseadas na ciência e em suas experiências, a doutora Mary Claire mostra como lidar com as transformações que acompanham o período, o que fazer para prevenir os riscos associados à queda natural da produção de estrogênio no corpo e apresenta as pesquisas mais recentes sobre os benefícios e efeitos colaterais da terapia de reposição hormonal. Uma leitura essencial para a nova meia-idade. A trajetória das mulheres que encaram o desafio da reprodução assistida para realizar o desejo de ser mãe é o tema da segunda dica. O livro Assistida, de Sabrina Alvernaz, com edição da própria autora, é um relato corajoso sobre infertilidade e fertilização in vitro. Sabrina quebra o silêncio sobre a pressão social de ser mãe a qualquer custo e fala abertamente sobre o luto gestacional e a saúde do corpo feminino. Uma leitura potente para entender as maternidades que ainda estão sendo gestadas no coração. Apesar de 9 entre 10 mães brasileiras relatarem que enfrentam algum nível de exaustão, muita gente ainda idealiza a maternidade, almejando um desempenho impecável na vida profissional, na educação dos filhos e até mesmo no cuidado com o corpo e com a saúde mental. E a nossa terceira dica convida a mulher a se desligar deste padrão. O livro Maternidade Sem Apuros, da psicopedagoga Renata Veras, é um abraço em forma de páginas. A autora conversa diretamente com essa mulher sobrecarregada e oferece uma solução libertadora: abrir mão da ideia de autossuficiência e acolher a própria vulnerabilidade. O lançamento é da editora Mundo Cristão. E a nossa última dica é uma obra para unir crianças e adultos em uma leitura para formar vínculos e criar lindas memórias. Um Amor Infinito, de Alessandra Pesarini, com ilustrações de Bruna Assis Brasil, é um lançamento da VR Editora. A protagonista é uma garotinha que ainda está na fase de aprendizado sobre algarismos na escola, mas já entende o valor deles para mensurar o que sente. Então, certo dia, ela diz à mamãe que a ama 10 vezes mais. Mas a matriarca responde: eu te amo 100 vezes mais. Dando início a essa jornada divertida de estimular a pequena a questionar, imaginar e encontrar numerais cada vez maiores para expressar esse grande sentimento. E é mencionando esse amor infinito, que é o amor de mãe, que a gente encerra essa dica de leitura de hoje. As 4 obras estão disponíveis nos sites das editoras e nas principais plataformas de livros da internet. Boa leitura e até a próxima!
3: O cuidado com os filhos ainda recai quase sempre sobre as mães, e isso está longe de ser apenas uma escolha familiar. No livro O Filho é da Mãe, Parentalidade e Sobrecarga Materna, Laura Elisa Nascimento Vieira e Cláudio Márcio do Carmo investigam como a sociedade e até a legislação brasileira ajudam a reforçar essa desigualdade. Lançada pela editora Apres, a obra propõe uma reflexão sobre a chamada dupla jornada feminina e mostra como normas jurídicas, discursos públicos e hábitos cotidianos naturalizam a ideia de que a responsabilidade pelos filhos pertence principalmente as mães.

0: A Laura Elisa fala um pouquinho desse livro pra gente. Laura, o título do livro já provoca reflexão, né? Afinal, por que que existe essa ideia de que o filho é principalmente responsabilidade só da mãe?
1: Bom, vamos lá. Essa ideia persiste porque é uma construção histórica e social alimentada, retroalimentada anos e anos e hoje, inclusive também, né? A gente mantém essa ideia da figura materna, né? Então, são diversos discursos articulados colocando a mulher nesse lugar. Principalmente porque há uma perspectiva de um amor materno, né? Uma coisa nata. E a Elisabeth Badinter, que é uma filósofa francesa que a gente usou bastante na nossa pesquisa, ela, inclusive, publicou um livro em 85 que fala, chama-se O Amor Conquistado. Ali ela demonstra que o amor materno, ele não é inato, ele é um sentimento, ele é um sentimento humano, incerto, frágil, e variou drasticamente ao longo dos séculos, né?
0: Uhum.
1: Até o século XVIII, por exemplo, a indiferença materna, ela era comum. Né? As crianças eram normalmente entregues a amas de leite e isso era recorrente. Então, esse amor materno, que pauta muito essa ideia da figura materna, ele não é inato. Né? Mais recentemente, uma pesquisadora americana, Connah Boy, ela é jornalista e ela revelou que as mudanças cerebrais que deixam as pessoas mais aptas ao cuidado, ela acontece por as pessoas estarem expostas à atenção e ao cuidado. Há uma neuroplasticidade completamente adaptável. Então, não necessariamente é a mãe, porque ela passou por uma gestação, né, se for uma mãe biológica, não é essa mãe que passou por essa gestação que vai estar necessariamente adaptada. Então, isso é uma capacidade que o ser humano desenvolve a partir do cuidado. Então, realmente, é essa ideia de que o filho é da mãe, ela é construída historicamente, socialmente, e reforçada nos nossos gestos, nos nossos atos, nos nossos discursos, no dia a dia.
0: Inclusive nas leis, né?
1: Inclusive, em especial, na lei que a gente analisou, isso fica bastante demonstrado.
0: Essa foi parte da entrevista com Laura Elisa Nascimento Vieira sobre o livro O Filho da Mãe, Parentalidade e Sobrecarga Materna. 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E você encontra esse livro nas livrarias, no site da editora Apres e também nos portais de livros da internet. E chegou a hora da poesia.
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0: E chegou a hora de mais um Entre Linhas aqui com Hermes Coelho. Hermes, o que você trouxe pra gente hoje?
3: Eu trouxe o livro Na Proa do Trovão, do poeta Maurício Rosa. Esse livro é muito interessante, que ele faz uma fabulação da história da vida do avô materno dele, que ele nunca conheceu. Então ele pega as memórias que foram contadas para ele e transforma em poesia. É muito bonito.
0: É quase uma autoficção, só que em vez de ser a biografia do autor, biografia do avô.
3: Isso, exatamente. Essa biografia, ele deixa claro que ele se identifica muito com esse avô que ele nunca conheceu. Não só fisicamente, mas em traços de personalidade também. É muito bonito o livro.
0: Vamos para o primeiro poema?
3: Vamos, é o poema que abre o livro, se chama Fascinação. Em algum lugar do Rio de Janeiro, enquanto no Palácio do Catete o rei da Bélgica experimentava os licores do progresso carioca, uma mulher contorcia-se no escuro. Era na pequena África, era na Gamboa, era na saúde, era na Pedra do Sal, era no Morro da Providência, talvez. Sagrada como a casa de Tia Ciata, a barriga de minha bisavó despedia-se daquele filho ilegítimo e tardio da abolição. Luz que poderia dar além daquela não havia. Por isso decidiu morrer por ali mesmo, na penumbra de Paris, sozinha. Entre as suas pernas, contudo, o menino vivo, nome dado de véspera, Armando, pai de minha mãe, pai de minhas tias e de meus tios, agora aqui comigo, apenas um bebê. Cala o seu choro com canções que ele ainda conhecerá. Limpa o seu rosto, cujos traços um dia herdarei. Invento para ele uma outra sua história, Nino, meu avô, e que esse poema seja o seu berço e que esse livro seja a sua biografia incompleta.
0: Eu achei esse livro

0: muito interessante pelo fato de que, às vezes, quando vamos contar histórias de alguém da família, uma biografia, mesmo que você tenha que preencher as lacunas com ficção, você vai para a prosa. E ele resolveu escolher a poesia, e uma poesia forte, para contar a história desse avô, né?
1: Eu acho fantástica a ideia dele de fazer essa fabulação, nessa reinvenção da história do avô por meio dessa autoficção poética, porque ele chama a gente para participar. A poesia, ela tem essa capacidade, a poesia tem sempre esse mistério de permitir que a gente complete o que parece faltar nos versos. Então, a experiência se torna mais rica.
0: E é um livro gostoso de ler, porque você vai acompanhando uma história.
1: Exatamente. Ele começa com o nascimento do avô e chega até a morte do avô, a despedida, passando pelos amores, passando pelo momento que ele conhece a avó materna também, os filhos, a maneira que ele criou os filhos. É uma experiência linda.
0: Qual é o segundo poema?
1: Esse aqui é o poema em que o avô, Armando, conhece a avó materna e tem um encontro amoroso com ela. Se chama Nuvem Passageira. Nuvem adquirindo várias formas, movível, errática, mas presente. Uma cordilheira ou um parque industrial, uma praia e sua borda, ou uma chaleira com fumaça e tudo. Porém, nuvem caída sobre ela é vestido de noiva, Armando olhando mais de perto. Nuvem se tornando mãe, nuvem convertida em cozinheira, nuvem parecida com água lavando a fralda dos pequenos, nuvem de levar para a cama, nuvem moldada pelo vento e no formato exato, dois olhos tenazes, anca multifacetada, mãos de embalar, bater pernas de seguir e só retroceder para botar ombro a ombro seu homem de pé.
0: Uma trajetória bonita do autor, né? Que começou muito cedo na literatura, na poesia, participou de várias antologias, publicações em revistas, participou de prêmios, e aí vem construindo uma poesia consistente.
1: Uma poesia consistente e reconhecida, né? Tanto esse livro é prefaciado pela Lilian Sais, que é uma grande poeta, uma grande escritora contemporânea brasileira, geralmente semifinalista e finalista dos grandes prêmios que a gente tem em língua portuguesa. É uma chancela da qualidade do trabalho do Maurício. E realmente ele resgatar esse avô materno, um homem negro, né? No primeiro poema a gente tem isso, mas é bom deixar claro aqui na nossa conversa. Um homem negro com pouca alfabetização, ele resgatar essa história, valorizar as raízes dele por meio da sofisticação dos versos, é uma experiência riquíssima.
0: Tem mais poema?
1: Tem mais um para terminar, vamos falar dos filhos. Filhos em pé, barbados, autorizados a ir ao cinema ou a tocar bateria no baile da Jovem Guarda. Filhas restritas, domésticas, confinadas à cozinha ou arrematando bainhas na máquina de costura. Comum a todos o direito de fumar, tomar frutado vinho de garrafão e abandonar a escola.
0: Na Proa do Trovão, Maurício Rosa, publicado pela editora
1: Laranja Original. Só pesquisar na internet que você encontra a melhor forma de comprar esse livro, que vale a pena, é preciosíssimo.
0: Valeu então, Hermes. Até a próxima.
1: Um abraço, meu amigo. Até a próxima, Anderson.
0: Antes de encerrar o programa, quero deixar minha homenagem a todas as mães com um trecho do poema de Braulio Bessa, As Três Letras de Mãe. Ela tem o poder de carregar toneladas de amor e de ternura, uma infinidade de bravura e uma luz que jamais vai se apagar, pois seu brilho é capaz de iluminar o caminho que vamos percorrer. Se arrisca para poder nos proteger, não importa por onde a gente for. Nas três letras de mãe tem tanto amor que não há quem consiga descrever. Meus parabéns, então, a todas as mães. E o Autores e Livros de hoje vai ficando por aqui. Sou Anderson Mendanha e o programa de hoje contou com produção de Ana Beatriz Santos e trabalhos técnicos de Pedro Henrique Vasconcelos. Até a semana que vem. Boa leitura!
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4: Agora em Brasília, 9:31.

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3: Um ótimo domingo para você que ouve a Rádio Senado. Eu sou o Thiago Medeiros e sigo em sua companhia apresentando a programação musical de Wilton Rodrigues. Vamos ouvir Marcelo Falcão e Cíntia Luz.

Acabamos de ouvir Santana e Samuel Rosa, Saideira, Fernanda Abreu, Bid e Fernando Nunes, Azul, Marcelo Falcão e Cíntia Luz, Sexta-feira. Cursos sobre o combate à violência contra a mulher podem contar pontos em provas de títulos de concursos públicos federais. Projeto com esse objetivo, da senadora Daniela Ribeiro, do Progressistas da Paraíba, foi aprovado pela Comissão de Direitos Humanos. Os cursos válidos para a pontuação devem estar previstos nos editais dos concursos. O projeto também inclui o tema de combate à violência contra a mulher nos cursos de formação dos candidatos aprovados. A proposta segue agora para a Comissão de Constituição e Justiça, em decisão terminativa.

0: Agora são 9h46 em Brasília.
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0: Um ótimo domingo para você que ouve a Rádio Senado em Brasília e Aracaju. Obrigado pela sintonia. Fique agora com Zé Cabaleiro.

0: Encerramos o bloco com Lô Borges. Quem sabe isso quer dizer amor. Roberta Campos e Nando Reis, De Janeiro a Janeiro. Zé Cabaleiro, Por Minha Rua.
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3: Em Brasília, pontualmente 10 horas.
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e querida mãe Iemanjá. Limpe os nossos corações de todas as maldades e malquerências. Que os nossos corpos, tocados por vossas águas salgadas, libertem-se, em cada onda que passa, de todos os males materiais e espirituais.

0: Acabamos de ouvir Marcos Sacramento, Formosa e Deixa. Maria Rita, Reza. Douglas Germano, Tempo Velho. O projeto que cria uma política nacional para estudantes superdotados chegou ao Senado sob críticas pela falta de debate na Câmara. O tema ganha destaque com exemplos de jovens talentos e propõe a identificação e o acompanhamento de alunos com altas habilidades. A proposta, aprovada pelos deputados, prevê cadastro e apoio nas escolas, mas foi criticada pela ausência de discussão mais ampla. O projeto ainda será discutido nas comissões.
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0: Em Brasília, são 10h16.
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0: Um ótimo domingo para você que ouve a Rádio Senado em Belém e Boa Vista. Obrigado pela sintonia. Fique agora com Pato Fu.

0: Encerramos o bloco com Mamundi, Hit, Jota Quest, Ela Me Faz Tão Bem, Patufu, Antes Que Seja Tarde. Em Brasília, 10h29.
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0: Antes da Lei Áurea, o Brasil tentou substituir os escravizados negros por trabalhadores chineses. A ideia é que eles fossem semi-escravizados. O primeiro-ministro e senador Cansanção de Sinimbu discursou:
1: "Por sua frugalidade e hábito de poupança, o chinês exige menor salário e deixa maior lucro ao patrão. É uma razão para desejá-lo."
0: Em 1881, o Império assinou um tratado de imigração com a China, mas o plano não saiu do papel. Quem chegou foram os italianos, que se tornaram a principal mão de obra livre na lavoura de café.
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3: Abrindo bloco, Marco Ribas.

0: Você ouviu Clube do Balanço, Aeroporto, Marisa Monte, Balança Pema, Marco Ribas, Orange Lady.
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5: Hoje é Dia das Mães, e o que não falta na música brasileira são canções que abordam a figura materna.
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5: Uma das mais famosas, sem dúvida, é a homenagem musical do rei Roberto Carlos à sua mãe Laura, que depois do sucesso da canção lançada em 1978, ficou conhecida como Lady Laura.
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5: Mas quando o assunto é a presença da figura materna em composições, destaque para Teixeirinha, que perdeu a mãe de forma trágica quando tinha apenas 9 anos. E esse trauma acabou ilustrando mais de uma dezena de canções do músico regional gaúcho.

0: mãe querida. Mas mãe não precisa ser sinônimo de tristeza, saudade ou melancolia. Na música brasileira, mãe também dá samba, como provam Nelson Cavaquinho, João Nogueira, Martinho da Vila, Adoniran Barbosa, entre outros sambistas. Minha mãe não... E mãe também da rap. Exemplo disso é o Cone Crew Diretoria, que em 2013 lançou a música Pra Minha Mãe, com um videoclipe feito a partir de fotos dos fãs do grupo com suas respectivas mães.
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0: Além de rap, samba, música regional e romântica, a figura materna também é tema para letras de baião, marchinha, reggae, axé, pop e rock. Mas falar de filho que compôs música inspirado na mãe é fácil. Já ao contrário, é um pouco mais difícil. Um exemplo é a cantora Joyce Moreno, que em 1976 escreveu a canção Clariana, uma homenagem às filhas Clara e Ana.
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0: Outra que integra o seleto hall de mães que compuseram para seus filhos é Paula Toller. Em 1997, ela fez uma letra inspirada no filho Gabriel, que na época tinha 8 anos. E em meados dos anos 2000, momento de emancipação do garoto, Paula compôs Barcelona 16. E é com a primeira música que a cantora, compositora e mãe Paula Toller fez para o filho Gabriel que a gente encerra esse curta musical especial de Dia das Mães. Paula Toller, com 8 anos.

0: Você ouviu Paula Toller com 8 anos, música que ela compôs inspirada em seu filho Gabriel, que na época tinha 8 anos. Essa foi a homenagem do Curta Musical a todas as mães do Brasil.
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2: O senador Stevenson Valentim, do Podemos do Rio Grande do Norte, considerou que o programa Desenrola 2.0, lançado pelo governo federal, embora seja louvável, é insuficiente para resolver a questão do endividamento das famílias brasileiras, pois não ataca as verdadeiras causas do problema, que são a inflação e os juros abusivos. O parlamentar elogiou o fato de que as pessoas que forem renegociar as suas dívidas sejam proibidas de fazer qualquer tipo de jogo pelas bets. Em Brasília, 10h48.
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2: Um ótimo domingo para você que ouve a Rádio Senado em Campo Grande e Cuiabá. Obrigado pela sintonia. Abrindo mais um bloco musical, Lúcia Menezes.

0: Encerrando mais um bloco musical, Elba Ramalho, Se Não Tiver Amor. Nando Cordel, Minha Fraqueza é Você. Lúcia Menezes, Caatinga Seca.
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0: Agora em Brasília, pontualmente, 11 horas.
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1: Um ótimo domingo para você que ouve a Rádio Senado. Eu sou o Thiago Medeiros e sigo em sua companhia apresentando a programação musical de Wilton Rodrigues.

0: Acabamos de ouvir Pitty, Te Conecta, o Rapa e Marcelo D2, Hey Joe, Rita Benedito, Domingo 23. Avançou no Senado o projeto que cria a Lei Geral dos Agentes de Trânsito. A proposta, que segue agora para a Comissão de Constituição e Justiça, estabelece regras nacionais para a carreira, hoje organizada de forma diferente em estados e municípios. O texto define atribuições, critérios de ingresso por concurso público, formação obrigatória e direitos funcionais desses profissionais. Entre os pontos previstos está a autorização para o porte de arma de fogo por agentes que atuam em atividades externas e ostensivas.
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0: Em Brasília, 11:15.
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0: Um excelente domingo para você que ouve a Rádio Senado em Florianópolis e Fortaleza. Obrigado pela sintonia. Fique agora com o Mestre Ambrósio.

0: viajar antes do almoço é muito bom pra ficar pensando melhor.
1: Encerramos o bloco com Chico Science e Nação Zumbi, A Praieira. Alessandra Leão, Silêncio da Pedra. Mestre Ambrósio, Sêmen.
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Nascido em 1961 no município catarinense de Lauro Miller, Carlos Careca foi morar ainda criança em Curitiba, capital do Paraná, e lá estudou teatro e música. Aos 22 anos, o artista partiu para uma temporada em Nova York. E, entre idas e vindas do exterior, passou também por Berlim e Genebra, até retornar de vez ao Brasil e se radicar em São Paulo, no início da década de 1990. Em 1993, Carlos Careca lançou o disco de estreia, intitulado Os Homens São Todos Iguais, que contou com a participação de membros da vanguarda paulista, como Arrigo Barnabé e Itamar Assunção. 6 anos depois, veio o segundo álbum, Música para Final de Século, que consolidou o trabalho de Carlos Careca com suas letras afiadas e sonoridade que fogem ao convencional.

Contando hoje com cerca de 20 discos no currículo, Carlos Careca atua também em diversas outras áreas, como a composição de trilhas para teatro e de peças de publicidade, e o trabalho de ator, tendo participado de filmes de repercussão nacional, como Bicho de Sete Cabeças, da diretora Laís Bodansky. Além disso, o multiartista dirigiu, junto com Arrigo Barnabé, o selo musical Thanks God Records. E agora, fechando este Som Brasilis, que teve locução de Marluce Ribeiro, produção de Carlos Andrade e trabalhos técnicos de Eduardo Brito, vamos ouvir Carlos Careca com a canção Ela Falou, faixa que conta com a participação da cantora Rita Benedito e está presente no disco Somos Todos Estrangeiros, lançado pelo artista em 2023.

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2: Agora são 11h33 em Brasília.
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2: Abrindo o bloco, Gal Costa.

0: Você ouviu Júlia Mestre, maravilhosamente bem. Nem Mato Grosso, não existe pecado ao sul do Equador. Gal Costa, sublime. A lei que estabelece novas condições de cadastro e identificação para evitar fraudes no pagamento do seguro defeso foi sancionada pelo presidente Lula. O texto, publicado no Diário Oficial da União, inclui novos critérios de acesso ao benefício e autoriza o pagamento de parcelas pendentes de períodos anteriores a 2026, desde que o benefício tenha sido solicitado dentro do prazo e os requisitos legais sejam atendidos. Em Brasília, são 11h48.
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0: Um ótimo domingo para você que ouve a Rádio Senado em João Pessoa e Macapá. Obrigado pela sintonia. Abrindo mais um bloco musical, Legião Urbana.

0: Encerrando mais um bloco musical, Tatá Aeroplano, no Fusca com T-Rex. Vanessa da Mata, Por Onde Ando Tenho Você. Legião Urbana, Geração Coca-Cola. Em seguida, na Rádio Senado, você ouve o Cena do Samba.
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1: Em Brasília, meio-dia.
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1: Olá, ouvintes da Rádio Senado, começando agora mais um Cena do Samba para toda a rede Senado de rádio e emissoras conveniadas. Hoje você vai ouvir sucessos de Nelson Cavaquinho e Candeia, além de alguns novos nomes do samba. E no segundo bloco, tem mais um samba enredo do Carnaval do Rio de Janeiro. Vamos ouvir agora A Flor e o Espinho, em seguida, Folhas Secas e, na sequência, Juízo Final.

particular ao violão e cavaquinho. Suas obras mais famosas têm letras que abordam temas como a enfermidade da vida, a dor e a morte. Nelson foi muito ligado à Mangueira, inclusive foi enredo da escola em 2011 e construiu uma obra extensa com centenas de composições, muitas em parceria com Guilherme de Brito, e teve músicas gravadas por grandes intérpretes, se consolidando como um dos maiores poetas do samba, apesar de só alcançar maior reconhecimento público já em fase madura de sua carreira. E o nosso abraço agora vai para você que está ouvindo o Cena do Samba pela Rádio Senado FM em Natal, Porto Velho e Rio Branco. E em seguida, no Cena do Samba, vamos ouvir mais alguns sucessos da carreira de Nelson Cavaquinho. Fique agora com Pranto de Poeta. Em seguida, Quando Eu Me Chamar Saudade.

0: Acabamos de ouvir Quando Eu Me Chamar Saudade. Antes, Pranto de Poeta, sucessos da carreira de Nelson Cavaquinho. O Cena do Samba vai agora para um breve intervalo e volta em instantes.
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2: Em Brasília, meio-dia e 18.
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6: Voltamos com o Cena do Samba aqui pela Rádio Senado. Começamos este bloco ouvindo interpretações de artistas que representam a nova e boa geração do samba. Na sequência, vamos ouvir uma cantora potiguar, uma curitibana e um cantor niteroiense. Fique agora com Valéria Oliveira, Pele Bonita, Karina, Medo de Amar e Mingo Silva, É Lenha.
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0: Acabamos de ouvir Mingo Silva, É Lenha, Karina, Medo de Amar e Valéria Oliveira, Pele Bonita. E o nosso abraço deste bloco vai para você que está nos ouvindo agora pela Rádio Senado FM no Rio de Janeiro, em São Luís e em Teresina. No Cena do Samba você ouve agora o quadro Nota 10.
1: 10! Nota 10!
0: O quadro Nota 10 de hoje relembra o desfile do Salgueiro no Carnaval de 1991. A escola apresentou um desfile sobre a Rua do Ouvidor, um enredo inspirado nos hábitos e costumes do carioca. A apresentação, comandada pela carnavalesca Rosa Magalhães, levou para a avenida 4.500 componentes, divididos em 39 alas, e teve muita técnica. Comissão de frente, caracterizada no estilo do século XIX. Alas bem marcadas, além de fantasias e alegorias perfeitamente adequadas ao enredo. Na apuração, a harmonia, o enredo e a comissão, coreografada por Suzana Braga, conquistaram notas 10 de todos os jurados e ajudaram a levar a escola ao vice-campeonato. Então, vamos ouvir na voz de Quinho o samba que contou o enredo Mimaço Se Não Passo Pela Rua do Ouvidor, da Escola de Samba Acadêmicos do Salgueiro, no Carnaval de 1991.

0: Acabamos de ouvir na voz de Quinho o samba que contou o enredo Mimaço Se Não Passo Pela Rua do Ouvidor, da Escola de Samba Acadêmicos do Salgueiro, no Carnaval de 1991. O Cena do Samba vai agora para mais um intervalo e volta em instantes.
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3: Em Brasília, 12:36.
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0: Voltamos com o Cena do Samba aqui pela Rádio Senado. Este bloco começa com sucessos na interpretação de Candeia. Vamos ouvir agora Testamento de Partideiro. Em seguida, Expressão do Teu Olhar. E na sequência, Pintura Sem Arte.

0: Vamos de ouvir Pintura Sem Arte, antes Expressão do Teu Olhar, e começamos com Testamento de Partideiro, três sucessos de Candeia. Você está ouvindo no Cena do Samba de hoje sucessos de intérpretes e compositores que marcaram a história antiga e recente do nosso ritmo preferido. E o nosso abraço agora vai para você que está ouvindo o Cena do Samba pela Rádio Senado FM em Macapá, Maceió e Manaus. Os históricos, como o disco Os Quatro Grandes do Samba, com Nelson Cavaquinho, Guilherme de Brito e Elton Medeiros. E para encerrar o programa de hoje, vamos ouvir mais alguns de seus sucessos gravados. Fique agora com Ouro Desça do Seu Trono e Mil Réis. Em seguida tem Samba da Antiga.
1: O mestre Paulo da Portela. Você

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0: No Cena do Samba, você acabou de ouvir Samba da Antiga. E antes, Ouro Desça do Seu Trono e Mil Réis, sucessos da trajetória de Candeia. E este foi o Cena do Samba de hoje, com a apresentação de Thiago Medeiros, áudio João Lira e Eliseu Caires, trilhas do programa Grupo Bom Partido e Dudu Sete Cordas. Nosso WhatsApp é 61 98611 9591.
1: A Comissão de Agricultura aprovou o projeto da Câmara dos Deputados que cria a Semana Nacional de Promoção da Pesca Artesanal. A proposta prevê ações de conscientização da sociedade sobre a importância econômica e cultural dessa atividade para o país. O senador Jorge Seif, do PL de Santa Catarina, que foi o relator do projeto na comissão, disse que a pesca artesanal é estratégica para a soberania e a segurança alimentar dos brasileiros e brasileiras.
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1: Em Brasília, 12:58.
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2: Agora em Brasília, uma hora.
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2: Olá, muito boa tarde de domingo para você que acompanha a Rede Senado de Rádio. Eu sou Gesiel Carvalho, na sua companhia. A programação musical é de Josimar Fernandes e a gente começa com Gilberto Gil.

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0: Esse foi Marcelo D2 na veia. Antes Roberta Sá, Mais Alguém. E Gilberto Gil, Parabola e Camará. O senador Plínio Valério, do PSDB do Amazonas, destacou a decisão da Justiça Federal no estado que suspendeu por 70 dias os processos de licitação para o asfaltamento da BR-319, considerada uma via estratégica para a ligação terrestre da região com o restante do país. Ao argumentar que entraves legais e institucionais dificultam a execução de projetos estruturantes na Amazônia, o parlamentar afirmou que o asfaltamento é essencial para garantir mobilidade, integração regional e melhores condições de vida para a população local.
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0: Em Brasília, agora 1h14.
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0: Você ouviu Zeca Pagodinho, Judia de Mim, antes Mariana Aidar, Na Gangorra, e Zé Cabaleiro, Me Deixa em Paz. Em Brasília, 1h27.
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3: Abrindo o bloco, Caetano Veloso.

0: Você ouviu Mateus Aleluia, Kyrie, Epa, Babá. Antes Criolo e Maíra Andrade, Ogum Ogum e Caetano Veloso, depois que o Ilê passar. O presidente da República, Luiz Inácio Lula da Silva, sancionou com veto a lei que endurece as penas para os crimes de furto, roubo, estelionato, receptação de produtos e roubo seguido de morte. A norma também trata de crimes virtuais como golpe pela internet, fraude bancária, furto de celular e de animal doméstico. O projeto foi aprovado em março no plenário do Senado, com relatoria do senador Efraim Filho, do PL da Paraíba, e retornou à Câmara para nova análise dos deputados. Em Brasília, 1h40.
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0: Esse foi Silva, Abram Alas. Antes, Grupo Dona Zica e Céu, Salve.
1: Em Brasília, 2 horas.
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0: Boa tarde para você acompanhando o Domingo da Rede Senado de Rádio. Você ouve agora Lucas Félix.

0: Fagner e Elba Ramalho, Pense Neu. Antes, Luci Alves, Segue o Seco. E Lucas Félix, no início, Canto das Deusas. O Senado vai analisar um projeto que prevê multa para aqueles que descartam lixo em vias públicas de forma irregular. Já aprovado pela Câmara dos Deputados, o PL ainda proíbe o acúmulo de resíduos ou rejeitos dentro de imóveis urbanos ou rurais, com exceção daqueles destinados à gestão e ao manejo do lixo. A multa pode variar de 1 a 10 salários mínimos para pessoas físicas. Para empresas, a punição será de 5 a 100 salários mínimos.
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0: Em Brasília, 2 e 12.
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0: O som de Wilson Simonal, Samarina. Antes, Paula Morellenbaum, Birimbau e Celso Fonseca, Polaroides.
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0: Em Brasília, 2h24.
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0: Você ouve agora Paula Lima.

0: O som de Luciana Mello, Olha Pra Mim. Antes, Ed Mota, Fora da Lei. E Paula Lima, Tive Razão. Na sequência, você fica com o especial do Dia das Mães no Curta Musical.
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0: Hoje é Dia das Mães, e o que não falta na música brasileira são canções que abordam a figura materna.
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0: Uma das mais famosas, sem dúvida, é a homenagem musical do rei Roberto Carlos à sua mãe Laura, que depois do sucesso da canção lançada em 1978, ficou conhecida como Lady Laura.
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0: Mas quando o assunto é a presença da figura materna em composições, destaque para Teixeirinha, que perdeu a mãe de forma trágica quando tinha apenas 9 anos. E esse trauma acabou ilustrando mais de uma dezena de canções do músico regional gaúcho.

0: Mas mãe não precisa ser sinônimo de tristeza, saudade ou melancolia. Na música brasileira, mãe também dá samba, como provam Nelson Cavaquinho, João Nogueira, Martinho da Vila, Adoniran Barbosa, entre outros sambistas. Minha mãe não... E mãe também da rap. Exemplo disso é o Cone Crew Diretoria, que em 2013 lançou a música Pra Minha Mãe, com um videoclipe feito a partir de fotos dos fãs do grupo com suas respectivas mães.
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0: Além de rap, samba, música regional e romântica, a figura materna também é tema para letras de baião, marchinha, reggae, axé, pop e rock. Mas falar de filho que compôs música inspirado na mãe é fácil. Já ao contrário, é um pouco mais difícil. Um exemplo é a cantora Joyce Moreno, que em 1976 escreveu a canção Clariana, uma homenagem às filhas Clara e Ana.
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0: Outra que integra o seleto hall de mães que compuseram para seus filhos é Paula Toller. Em 1997, ela fez uma letra inspirada no filho Gabriel, que na época tinha 8 anos. E em meados dos anos 2000, momento de emancipação do garoto, Paula compôs Barcelona 16. E é com a primeira música que a cantora, compositora e mãe Paula Toller fez para o filho Gabriel que a gente encerra esse curta musical especial de Dia das Mães. Paula Toller, com 8 anos.

0: Você ouviu Paula Toller com 8 anos, música que ela compôs inspirada em seu filho Gabriel, que na época tinha 8 anos. Essa foi a homenagem do Curta Musical a todas as mães do Brasil.
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2: 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Em Brasília, 2h48.
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0: O som dos Mutantes, Balada do Louco, antes Barão Vermelho, Eu Queria Ter Uma Bomba. E Cássia Eller, Por Enquanto.
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0: Em Brasília, 3 horas.
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1: Olá, ouvinte, hora de aumentar o som, está no ar o Capítulo Rock. E hoje a gente destaca para você os australianos do Men at Work, uma das bandas mais populares do planeta na década de 1980 e que neste mês de maio está no Brasil para 6 apresentações em diferentes cidades. Já já a gente fala sobre isso. O grupo é dono de vários mega hits, como esse aí que a gente ouve, Down Under. O Men at Work teve uma carreira meteórica e já vendeu mais de 30 milhões de discos, com rock influenciado pelo pop, reggae, ska, new wave. A gente vai conferir ao longo desta edição. Antes, eu quero agradecer muito a sugestão da nossa colega e ouvinte, Tainá Salviato, fã do Men at Work, fã também do Capítulo Rock. E aí, Tainá? Receba um beijo da equipe do Capítulo Rock aqui pra você.
2: Beijo, Tainá.
3: Beijo, Tainá. Valeu pela sugestão, hein?
1: Esses foram Maurício De Santi e Nilo Barros, devidamente apresentados. Não é, galera?
4: Somos é isso nós. Aí. Só de ouvir Men at Work, já lembro do escaldante verão. E o verão australiano, né, que chegou aqui com tudo naquela
1: Achei
4: época.
1: Que era o verão do Guaíba, tia.
4: Não, não. É o verão lá de... Eles são de onde? De Melbourne? De onde eles
1: Melbourne.
4: São?
1: Melbourne. Não é isso, Maurício?
3: Exatamente. Eles são lá da cidade praiana de Melbourne. É, a banda foi formada em 1979, quase da nossa idade, pelo vocalista e guitarrista Colin Hay. Na formação original também estavam o guitarrista Ron Stryker, o baixista John Reese, o tecladista e saxofonista Greg Hamm, além do baterista Jerry Spacer. Em 1981, eles lançaram seu primeiro single, Who Can It Be Now, que estourou nas rádios do país e no ano seguinte ganharam o mundo com o primeiro álbum, Business As Usual.
1: Aliás, ganharam o mundo mesmo, né, gente? Não tinha festinha, barzinho, emissora de rádio que não sintonizasse ali no Men at Work naquela época.
4: Não tinha, não. Era o tempo todo e com aquelas repetições típicas da Rádio FM, né, que toca 20 vezes o mesmo som.
1: Aqui na Rádio Senado, não, viu?
4: É, não é o caso. Mas esse álbum aí de estreia vendeu nada menos que 6 milhões de cópias. Gente, isso é um número absurdo hoje, né? Pra qualquer banda. Claro que não, a gente tá falando de uma época em que os discos eram vendidos, não tinha outro jeito. Mas é realmente um número bastante volumoso, sendo até hoje o disco de maior sucesso internacional de uma banda australiana. Com Business As Usual, o Men at Work também venceu o Grammy de 83 como melhor artista revelação. Esse álbum aí ficou 5 semanas em primeiro lugar no ranking, viu? Isso nos Estados Unidos, entre o final de 82 e o início de 83. Imagina, 5 semanas em primeiro lugar nas paradas também do Reino Unido. Os caras, Colin Hay era a voz ouvida, né, naquela época.
1: Tomaram conta, né? Esse disco aí, ele tem um total de 10 faixas e entre elas, algumas que logo viraram febre nas rádios, né, como a gente falou aqui, do mundo inteiro, como Down Under, Who Can It Be Now e Be Good Johnny. Músicas que a gente

0: Legal demais esse som, né, gente? Bom, e após a explosão do álbum de estreia, em abril de 1983, o Man at Work lançou seu segundo disco de estúdio, Cargo. Nesse trabalho, o grupo mais uma vez apostou na mistura do pop rock com reggae, ska e new wave, conseguindo manter sua popularidade ao redor do planeta.
1: Enquanto a gente fala aqui, eu só lembro da adolescência, mais ou menos isso, né, Celso?
0: Do mundo de roupinhas coloridas,
1: é,
0: né?
1: New Wave total, 1983.
0: Mochila Company.
1: Não existiu.
0: Calça OP.
1: E não, exatamente. E não existia ninguém em tom sobre tom cinza ou preto, né? Era, era todo mundo de...
0: Nossa, choque amarelo. Choque.
1: Meu Deus, legal, do céu.
2: Cabelo isso, de permanente.
1: É, isso sem contar o perfume de maçã verde pelas ruas.
0: Ah,
1: né?
0: É verdade.
1: As meninas todas usavam maçã verde.
0: Pelas ruas, é, Nico?
1: Como não lembrar? Bom, mas de qualquer maneira, assim como Business as Usual, o Cargo trouxe faixas que se tornariam hits absolutos nas rádios. Entre elas, Dr. Hackhill e Mr. Jive, que a gente ouve aí ao fundo. Overkill também e It's a Mistake, um dos grandes hits desses caras.
0: Só sucesso. E algumas resenhas da época observaram que a banda nesse disco se mostrou mais madura do que no álbum anterior, com arranjos sonoros mais complexos. E também letras que abordavam temas mais sérios, como ansiedades, conflitos pessoais e também tensões políticas pelo mundo.
1: Olha,
0: e...
1: porque do ponto de vista do som, eu não vi diferença nenhuma do primeiro para o segundo. Para mim, era sempre Man at Work. Eu não elaboraria nada dessas críticas.
2: Sempre muito bom. Animadinho, né? Felizinho para estar tá falando dessas coisas.
1: Tá falando de relação tensa, é para cima. Tá falando de tensão, é para cima. Não adianta nada.
2: Mas enfim, isso fica claro, por exemplo, na faixa Overkill, em que o vocalista e compositor Colin Ray fala sobre seus problemas com insônia e pensamentos obsessivos, contando que, mesmo quando ele estava exausto, ele tinha dificuldades para dormir e a mente dele nunca ficava quieta.
0: Quem nunca, né?
2: Pois é.
0: Vamos de música?
1: Vamos de música então. A gente começa o segundo bloco aí, José Valdo, por gentileza, com Overkill, I Like To e It's a Mistake, para a galera lembrar da adolescência assim como nós.

0: E a gente vai agora para um rapidíssimo intervalo e voltamos daqui a pouquinho com mais Men at Work aqui no Capítulo Rock. Não saia daí!
1: O plenário do Senado aprovou o projeto que torna mais rigorosos os planos municipais de contingência e defesa civil para prevenir desastres como enchentes e deslizamentos. A proposta exige medidas como combate a construções irregulares em áreas de risco, investimentos em infraestrutura hídrica e ações de prevenção e combate a incêndios. O texto relatado pela senadora Elisiane Gama volta à Câmara dos Deputados.
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1: Em Brasília, 3h32.
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0: Voltamos com o Capítulo Rock, que hoje traz para você uma seleção de hits da banda australiana Men at Work. A gente já tocou faixas aqui dos álbuns Business as Usual, de 1981, e Cargo, de 1983. E chegou a vez de falar de Two Hearts, terceiro e derradeiro trabalho de estúdio dos caras, pelo menos naquela década de 80. Esse disco foi lançado em 1985, numa fase em que a banda já parecia se encaminhar para o fim das atividades. Ou seja, na mesma velocidade que explodiram para o sucesso, parece que terminaram também, né?
6: É, exatamente, Celso. Já no ano anterior, 1984, o band leader Colin Ray e o baterista Jerry Spacer se desentendiam com muita frequência, até chegarem ao ponto em que o Spacer foi demitido da banda. Em solidariedade a ele, o baixista John Reese decidiu sair também. E para gravar Two Hearts, esse terceiro álbum, a banda teve que contratar músicos de estúdio. E para piorar ainda mais as coisas, o guitarrista Ron Streichert também resolveu se demitir durante as sessões de gravação. Ou seja, a banda rolou uma debandada, né?
0: Evaporou. Tá parecendo o Capítulo Rock.
7: Meio que a banda de um músico só, né?
0: É verdade.
7: O resto, todo mundo de estúdio contratado. Ou seja, Men at Work estava aí assinando seu próprio atestado de até mais gente.
0: Vítimas do próprio sucesso, talvez, né?
7: É. O resultado de tanta briga foi que as vendas desse terceiro álbum encalharam, claro, um retumbante fracasso para quem tinha feito tanto sucesso com os discos anteriores. É bem verdade que o grupo ainda saiu aí em turnê para divulgar o disco, agora tendo na formação apenas dois membros originais, o próprio Colin Hay, o tecladista e saxofonista Greg Hamm, que, aliás, era a cara da banda, né? Porque as músicas todas tinham sax e ali quando chegava o sax a gente já sabia que era o Men at Work.
0: E ele tocava flauta também, era um multi-instrumentista.
7: É. E apesar de todas essas desavenças, desligamentos, Two Hearts foi bem recebido pela crítica, que destacou aí a presença de faixas mais pesadas, mesclada com pop sintetizado que se fazia naqueles meados da década de 80.
0: Bom, então vamos diretamente conferir três faixas

desse terceiro disco do Man at Work, o Two Hearts. São elas o Man with Two Hearts, Children of Parades and Everything I Need. José Valdo, é com você.

0: Seguimos com o Capítulo Rock, hoje trazendo para você os australianos do Man Network. E como citamos na abertura, a banda veio ao Brasil agora no mês de maio para uma série de apresentações em 6 cidades, começando em São Paulo no dia 6 e terminando no Rio de Janeiro no dia 15, passando também por Recife, Belo Horizonte, Curitiba e Porto Alegre.
1: Mas agora da banda mesmo original, quem é que restou aí, Maurício?
2: Pois é, só sobrou o vocalista e o principal compositor, né, o Colin Hay, que é o único membro remanescente da formação original aí do Man at Work. Ele está com 72 anos de idade, Nilo, e além de se manter à frente aí da banda australiana e de continuar a lançar trabalho solo também, né, ele é um dos integrantes da Ringo Starr and His All-Star Band, um supergrupo formado em 1989 pelo eterno baterista aí dos Beatles, o Ringo Starr. Né?
0: Ah, já apareceu aqui pelo Capítulo Rock, essa banda do Ringo Starr, mas podia voltar.
1: Verdade, melhor do que esse rock pop que a gente está tocando hoje.
2: Ah, muito bom.
1: Mas, gente, voltando aqui pro nosso rock pop então, né, Maurício? Em 96, mais de 10 anos após lançarem o último álbum, o Colin Hay e o multi-instrumentista Greg Hamm decidiram remontar o Man at Work para uma turnê na América do Sul. Esse retorno teve como ponto alto um show em São Paulo, gravado ao vivo e lançado com o título de Brasil 96, ou Brasil 96.
0: Pois é, só para constar, Nilo, o Greg Hamm morreu em 2012, aos 58 anos, vítima de um ataque cardíaco. Mas galera, ainda dá tempo de ouvir umas músicas aqui no programa de hoje. E a gente selecionou até uma da carreira solo do Colin Hay pra galera conferir aí. Aliás, todo mundo vai conhecer.
1: E também super conhecida.
2: É, exatamente. A canção é Into My Life, né? Como o Celso falou, trabalho solo aí do Colin Hay. Depois a gente vai ouvir Touching the Untouchables, do disco Business as Usual. E pra encerrar, Highwire, do álbum Cargo. Música.

0: E o Capitol Rock de hoje com o Man at Work fica por aqui. Esperamos que você tenha gostado. A gente mais uma vez agradece a sugestão da nossa colega e ouvinte Tainá Salviato. A produção e apresentação desta edição foi de Celso Cavalcante, Maurício De Santi e Nilo Barros. E na sonoplastia, sempre ele, Josevaldo Souza.
1: Tainá, você nos fez viajar 40 anos no tempo. Muito bom. Obrigado.
2: Bom demais. Lembrando que no nosso site senado.leg.br/rádio você pode ouvir novamente esta e todas as edições do Capítulo Rock.
0: E na semana que vem a gente volta com mais um Capítulo Rock inédito para você. Até lá.
1: Um abraço, gente.
2: Falou, galera.
3: A Comissão de Desenvolvimento Regional aprovou a criação da Rota Turística da Serra da Capivara, no Piauí, com sítios arqueológicos com mais de 50 mil anos. 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Se não houver recurso para votação no plenário, o projeto seguirá para a sanção presidencial.
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3: Em Brasília, 4 horas.
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8: Olá, chegou a hora de atravessar o túnel do tempo para ouvir os sucessos eternos da música popular brasileira. Está começando o Rádio Vitrola, comigo aqui Pedro Pincer, eu sou Ronaldo Martins. Tudo bem, Pedro?
9: Tudo bem, enfim, chegou o dia,
8: vamos viajar. Chegou o dia de ouvirmos uma música e falarmos um pouquinho, que a gente já comentou lá atrás, do disco Crooner, que é um disco que o Milton Nascimento gravou, ganhou o prêmio Grammy de melhor álbum latino em 2000, que ele foi um projeto, o Milton estava doente na época, e aí ele se

0: recuperou da doença, participou no Domingão no Faustão, e lá no Domingão no Faustão ele cantou clássicos de baile. Então veio esse conceito do crooner, né? Pra quem tá nos ouvindo, não sabe, crooner é o cara que interpreta nas bandas de baile.
1: Canta de tudo. Sucesso,
0: né? Canta de tudo, né? E aí resolveram fazer esse disco onde o Milton grava como cantor sucessos de artistas diversos, nacionais, internacionais.
1: Sim, esse disco tem Bolero, que é Aqueles Olhos Verdes. Esse disco tem Resposta, que é do Skank.
0: Killing Me Softly.
1: Killing Me Softly foi uma versão depois, né? Não tá no disco.
0: Foi uma reedição. Foi depois.
1: Mas tem Beat It do Michael Jackson, sabe?
0: Tem, já ouvi.
1: Pois é.
0: E a gente selecionou pra ouvir uma música do Lulu Santos.
1: E do Nelson Motta.
0: E do Nelson Motta, né? A gente sempre fala da dupla. E que o Milton gravou, pra quem não conhece, ouve aí, hein? Milton Nascimento, Certas Coisas.

0: Você ouviu Sandra de Sá cantando sozinho essa música do Peninha. Tem uma versão dela que estourou com quem?
1: Caetano Emanuel Teles Veloso.
0: Caetano Veloso. Isso. Só que antes do Caetano, alguém já tinha feito uma versão dela, foi a Sandra de Sá.
1: E o Tim Maia também, mas nesse caso a gente ouviu a Sandra também. Você sabe que tem uma história? Que essa música fez muito sucesso com a Sandra de Sá.
0: E foi em 96.
1: Foi em 96, e no Natal, isso é verdade, o Peninha ligou pra Sandra de Sá. Muito obrigado. Você garantiu minha festa de fim de ano, porque o que ele ganhou de direito autoral nessa época foi uma festa.
0: E você sabe como é que ele fez a letra, né? Ele escreveu a letra, ele estava ouvindo, sem querer, a extensão.
1: Da filha.
0: Para os mais novos, vamos explicar o que é extensão telefônica?
1: Vambora.
0: Porque antigamente o telefone da casa da gente era uma linha só, e você podia ter 10 aparelhos. Quando o telefone tocava, se você atendesse, qualquer
1: você
0: aparelho...
1: Você conseguia ouvir a outra ligação.
0: Ouvia aquela conversa, né? E ele pegou o

0: aparelho, a filha tava conversando, reclamando da falta de atenção do namorado dela.
1: Isso, eu sei. Por que você me deixa tão solta? Por que você não cola em mim?
0: É.
1: Foi essa frase que ele ouviu. É. E aí, a partir desse mote, ele fez a canção.
0: E essa canção que todo mundo cantou e todo mundo fez sucesso e todo mundo deu direito autoral pro Peninha. Do Peninha, vamos para o Dalto, a música O Amor Não É um Filme. Lembra dessa?
1: Tem
0: um segundo nome.
1: Que é qual?
0: Jezebel.
1: Eu prefiro O Amor Não É um Filme.
0: É, porque o nome da música é O Amor Não É um Filme, mas ele fala de uma personagem chamada Jezebel.
1: É, sim.
0: Né? E muitas pessoas acham que o nome da música é Jezebel.
1: Sim, eu sou muito fã do Dalto. Acho um cara muito legal, muitas músicas muito bacanas. E
0: é a composição dele em parceria com Cláudio Rabelo.
1: Que também é figurinha carimbada aqui no programa, né?
0: E essa música também foi de trilha de novela, né?
1: Do Barriga de Aluguel, que a gente inclusive tocou
0: naquele programa de
1: trilhas de novela. Teve abertura de Barriga de Aluguel, mas essa música era do personagem do Vitor Fasano.
0: Vamos ouvir O Amor Não É o Filme com Dalto.

0: Você ouviu Marquinhos Moura, Meu Mel. Vou te falar, viu?
1: Essa você pega.
0: Das músicas.
1: Eu acho que você já conhece um pouco o seu companheiro de programa.
0: Então, Meu Mel. Das músicas, vamos chamar românticas, que nós tocamos aqui, isso, ou para alguns das bregas. Isso. Essa é uma das minhas prediletas.
1: É, total.
0: Lançada em 87 pelo Marquinhos Moura. Para quem não se lembra, Marquinhos Moura, logo que surgiu, diziam que a voz dele era idêntica à voz da Elis Regina.
1: Isso, tinha a mesma vibrato.
0: Timbre, o mesmo vibrato, timbre, isso, porque ele tem uma voz aguda, uma voz de soprano.
1: Exatamente.
0: Né, que, de fato, lembra
1: parece,
0: muito.
1: Parece.
0: E ele era comparado com a Elis Regina. Fez algum sucesso com outras canções, mas essa que a gente ouviu, Meu Mel...
1: Isso.
0: Cara, eu tinha um amigo, sim, que a namorada dele... Casais, né, gente? Sempre se refere aos outros com aqueles apelidos...
1: Internos,
0: é que só o casal conhece. E meu amigo só chamava a namorada de Meu Mel.
1: Será que ela disse adeus pra ele, não?
0: Não, porque eles se casaram.
1: Ah, então deu certo.
0: Mas depois separaram.
1: Então ela disse adeus.
0: Ela disse adeus depois, mas era o Meu Mel. E é linda demais. A gente ouviu com o Marquinhos Moura, daqui a pouquinho voltamos, hein?
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3: O senador Wellington Fagundes, do PL de Mato Grosso, comemorou a aprovação do projeto de lei que cria uma universidade federal no estado. A proposta, que segue para a Câmara dos Deputados, autoriza o governo federal a transformar o campus da Universidade Federal de Mato Grosso, localizado em Sinop, na Universidade Federal da região norte de Mato Grosso. Wellington Fagundes também afirmou que a proposta não compromete recursos de outras universidades, mas amplia investimentos federais na educação.
4: Em Brasília, 4h20.
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4: Estamos de volta com Rádio Vitrola. A gente vai começar com uma coisa muito legal. Aqui nesse bloco, eu separei alguns, não duetos, mas algumas gravações de dois artistas, ou uma banda e um cantor. Certo. E a gente começa com uma do Sá, do Luiz Carlos Sá, que era da dupla Sá e Guarabira, que há pouco tempo oficialmente disseram que a dupla acabou. Isso. Embora muito tempo eles já não tocassem junto. E o Sá, em 2023, lançou um disco chamado Solo e Bem Acompanhado. Muito legal. No qual ele canta canções, foi para comemorar os 50 anos de carreira. E ele canta com outros artistas. Tem Roupa Nova, tem Frejá. E eu trouxe pra gente ouvir aqui uma parceria dele com a Roupa Nova, cantando Caçador de Mim. Para quem não sabe, ele é um dos autores da música Caçador de Mim.
5: Sim.
4: Que não é do Milton Nascimento.
5: Não é, é dele e do Magrão, né?
4: Magrão, do 14 Bis. 14 Bis. Então, o Sá é um dos autores dessa canção, junto com o Magrão do 14 Bis. E a gente vai ouvir na parceria dele com Roupa Nova. Roupa Nova, onde
5: entra,
4: né? Que é
5: o que você sempre conta, que também tem um disco só com músicas de Minas Gerais.
4: De Minas Gerais.
5: Né? Então,
4: que é interessante que no disco do Roupa Nova não tem Caçador de Mim.
5: Ah, não tem.
4: Não
5: tem.
4: Olha
5: só que interessante.
4: Eles pegam só canções mineiras, mas não,
5: essa não, tá
4: não gravaram Caçador de Mim. Mas gravaram com o Sá em 2023. Vamos ouvir Caçador de Mim, Luiz Carlos Sá e Roupa Nova.

0: A gente ouviu Sonhando o Futuro, 14 Bis, Lô Borges e Vanessa Rangel. Outra gravação fantástica. Essa música foi composta pelo Cláudio Venturini, que é do 14 Bis.
1: Sim, irmão do Cláudio.
0: E pelo Lô. É uma parceria dele com o Lô. Foi lançada em 99 num álbum acústico do 14 Bis.
1: Nossa,
0: e a Vanessa Rangel participou. Então, essa canção que a gente ouviu é original desse álbum.
1: Entendi.
0: Que foi um álbum gravado ao vivo. Eu digo original, ela foi lançada lá. Vanessa Rangel, não precisa lembrar.
1: Que todo mundo lembra do Palpite.
0: Que é o único hit dela, né? O único sucesso dela, a música Palpite. E aí ela gravou essa canção que a gente ouviu com o Lô Borges, 14 Bis, Vanessa Rangel, Lô, autor, Cláudio Venturini. Música linda, linda. Depois houve outras versões aí e a gente ouviu o original aqui, bem legal. Agora vamos para Pepeu Gomes.
1: É maravilhoso, um dos maiores guitarristas da história desse país.
0: E ele compôs muito, mas a gente vai ouvir uma música aqui que, na verdade, é um sucesso que foi lançado nos anos 80 por ele, mas é uma música do pessoal do Radiotáxi.
1: Do Radiotáxi,
0: é do Lee Marcucci e do Nelson Motta.
1: Mais uma vez a gente citando Nelson Motta.
0: É, e

0: E o Lee era do Rádio Táxi. Essa canção é dos dois. O Rádio Táxi gravou. Rádio Táxi gravou. Ela fez muito sucesso com o Rádio Táxi.
1: Nossa, demais.
0: Para quem não se lembra. Mas a gente vai ouvir com o Pepeu. O Rádio Táxi gravou originalmente em 1982. E o Pepeu gravou um pouco depois. Vamos ouvir Garota Dourada com o Pepeu Gomes.

0: Essa foi Ivete Sangalo. Se eu não te amasse tanto assim, resolvi pôr essa música. Minha filha estava falando que é a música predileta dela, da Ivete. Gravou em 99.
1: É, e é do Herbert, né?
0: E é do Herbert.
1: Isso.
0: Pouca gente sabe.
1: Foram,
0: né,
1: duas músicas que eu me lembro.
0: Do Herbert e do Paulo Sérgio Vale.
1: Ah, pois é. Então,
0: parceria, né?
1: Mas eu lembro dessa música do Herbert sendo cantado pela Ivete, né? Tem o Se Eu Não Te Amasse Tanto Assim e tem A Lua Que Eu Te Dei. As duas são do Herbert, né? E as duas fizeram sucesso.
0: Agora, A Lua Que Eu Te Dei, ele gravou. Essa aqui eu acho que ele não gravou.
1: Acho que não.
0: Essa eu acho que ele não gravou. E sabe que, de onde surgiu essa frase? Se não, a música?
1: Não,
0: que é esse título?
1: Conta pra nós.
0: Ele falou essa frase pro Paulo Sérgio Vale.
1: Ah, olha só.
0: Eles eram grandes amigos.
1: Os caras têm umas sacadas, né? Uma frase, o cara faz uma música que virou um sucesso.
0: Os dois tinham uma relação ali de parceria musical, eram muito amigos. Pô, se eu não te amasse tanto assim, ele falou por uma questão qualquer lá, tava conversando com o Paulo Sérgio Vale, e daí surgiu
1: esse sucessaço.
0: O verso que virou título da canção, e é uma interpretação que tá, acho que, no primeiro disco da Ivete na carreira solo.
1: Solo, é, exatamente.
0: Logo que ela
1: depois
0: saiu.
1: Que ela sai da banda Eva.
0: Da banda Eva. E ela talvez tenha sido o primeiro sucesso da carreira solo dela. Lindíssima.
1: É possível. Bela canção, gente.
0: Lindíssima, lindíssima. Com a Ivete a gente encerra esse bloco. Daqui a pouquinho voltamos, hein?
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0: 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Em Brasília, 4h41.
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4: Voltamos para o nosso terceiro e último bloco. E sabe o que nós vamos fazer nesse bloco?
5: Não, fala, conta pra nós, não sei não.
4: Só música paraense. O Pará deu muita coisa pra nossa música.
5: Tecnobrega.
4: Tecnobrega, Fafá de Belém. Mas a gente vai começar com o Rei do Carimbó.
5: Quem é o Rei do Carimbó?
4: Pinduca.
5: Pinduca.
4: Lembra do Pinduca ou não?
5: Não.
4: Vocês não conheciam o Pinduca?
5: Não, não conhecia. Me perdoem os ouvintes.
4: Pinduca tocava muito no Simples Assim. Pinduca é o Rei do Carimbó, esse ritmo maravilhoso. Ele começou como baterista na orquestra de Orlando Pereira, na Polícia Militar do Pará. Ele chegou a tenente-mestre. E ele reestiliza o carimbó. O carimbó é um ritmo tradicional.
5: Sim, totalmente.
4: E aí ele traz assim, influências latinas, influências da Jovem Guarda. Em 73, ele lançou o primeiro álbum dele e vendeu 15 mil cópias, que era uma enormidade.
5: Era uma
4: e aí surgiu assim, o carimbó do Pinduca. E ele foi o pioneiro também da lambada.
5: Então eu tenho que conhecer esse cara.
4: Tem que conhecer o Pinduca. A gente vai ouvir o Pinduca com uma canção que estourou também na voz de Eliana Pittman.
5: Pois é, eu conheço a música na versão da Eliana Pittman. Sim.
4: O autor é o Pinduca, o paraense Pinduca. Vamos ouvir aí Sinhá Pureza com Pinduca.

0: Você ouviu Gabi Amaranto, ex My Love. Essas conhecem?
1: Conheço muito.
0: Puxa vida. Nascida também em Belém do Pará, conhecida como a Beyoncé do Pará.
2: Ela é. Gabi Amaranto é um ícone, né?
0: Do Tecnobrega.
2: Do Tecnobrega, da música do Pará. Você sabe por que é Gabi Amaranto?
0: Por quê?
2: Porque é Gabi Amaral dos Santos. Aí virou
0: que
2: Amaranto.
0: Que legal, hein, cara? É. Ela iniciou na banda Tecno Show nos anos 2000. Ganhou fama nacional com essa música que a gente ouviu em 2012, Ex My Love.
2: É, porque a música foi para a abertura da novela Cheias de Charme, né? Que era a novela das empreguetes. Que era Isabelle Drummond, Isabelle Drummond, Thaís Araújo e a outra me falta agora, Leandra Leal.
0: E eu acho muito legal esse título da música, Ex My Love. E o mais escrito é M.A.I.
2: Isso.
0: Ex My Love.
2: E rima com 1,99, né?
0: É. Maravilha. Bom, desse Tecnobrega aí da Gabi Amarantos, vamos para a lambada com Beto Barbosa.
2: Aí você tá falando de lambada.
0: Beto Barbosa, também nascido em Belém do Pará, estourou nos anos 80, 90 com os hits Adocica, Preta, vendeu milhões de discos. Eu vou te falar, eu sou um péssimo dançarino. Eu nunca não sei dançar, gente. Adoro música, mas não sei dançar. Mas na época da lambada, tinha uma casa de show em Belo Horizonte, chamava Cabaré Mineiro. E toda quinta-feira tinha a noite da lambada.
2: Você ia lá, Ronaldo?
0: Eu ia na lambada.
2: Olha!
0: Cara, eu não danço nada, imagina dançando lambada. Mas era muito contagiante.
2: Ouvia o Adocica, a cintura ficava molinha.
0: Era contagiante. E a gente vai trazer aqui, nesse nosso bloco de música do Pará, o Beto Barbosa cantando Adocica.

0: Essa foi Joelma, música voando pro Pará. Joelma não precisa falar nada, né?
1: Joelma, né? E essa música que do voando pro Pará, ela fez sucesso duas vezes, né?
0: É.
1: Primeiro quando ela foi lançada e depois voltou com tudo e todos os shows da Joelma tem que ter o voando pro Pará. Antes do Calypso, durante o Calypso, depois do Calypso.
0: E aí depois ela gravou depois do Calypso, né? Pra quem não se lembra, a Joelma era da banda Calypso.
1: Isso.
0: E brigou, né, com o marido, o Chimbinha, que também era da banda, e foi pra carreira solo. E ela voltou com essa canção no álbum Joelma.
1: Sim.
0: Quando ela começa a carreira solo, pegando músicas que cantava também no grupo, né?
1: É isso. E essa é uma música que tem várias referências à cultura paraense, então é muito legal.
0: E super...
2: Redução da jornada de trabalho, o avanço da precarização e os desafios impostos pelas novas formas de contratação ficaram no centro do debate em sessão do Senado em homenagem ao Dia do Trabalhador. Presidida pelo senador Paulo Paim, do PT do Rio Grande do Sul, autor do requerimento para a realização da sessão, essa sessão reuniu autoridades especialistas e representantes sindicais que discutiram caminhos para garantir proteção social, qualidade de vida e desenvolvimento econômico com inclusão.
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2: Em Brasília, 4h58.
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2: Em Brasília, 5 horas.
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2: Boa tarde para você acompanhando o Domingo da Rede Senado de Rádio. Você ouve agora Lucas Santana.

0: O som de Vado, Pavão, Macaco. Antes, Vanessa da Mata, Não Me Deixe Só. E Lucas Santana, Mensagem de Amor. Após 26 anos de diálogos interrompidos e negociações diplomáticas com divergências, o acordo entre o Mercosul e a União Europeia entrou em uma fase definitiva. Em 1º de maio de 2026, a parte comercial do tratado entrou em vigor de forma provisória, unindo dois blocos que juntos somam um PIB de 22,4 trilhões de dólares e uma população de 718 milhões de pessoas. Mais do que uma redução de impostos, o pacto representa uma mudança na arquitetura geopolítica global.
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0: Em Brasília, 5:12.
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0: Na Rádio Senado, Vinícius Cantuária.

0: Você ouviu João Bosco, o bêbado e a equilibrista. Antes, Fátima Guedes, Você Já Foi à Bahia? E Vinícius Cantuária no início, Lua e Estrela.
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0: Em Brasília, 5h22.
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0: Na Rádio Senado, Vanderléia.

0: Essa foi Ava Rocha, Longe, Longe de Mim. Antes, Época de Ouro e Moraes Moreira, O Bandolim de Jacó. E Vanderléia, Carinhoso. Levantamento do TCU mostra que até abril de 2025, das 22.621 obras públicas em andamento, 11.469 estavam paralisadas. Em outras palavras, uma em cada duas obras financiadas com recursos federais estava interrompida ou inacabada. O tribunal também identificou 15,9 bilhões investidos em empreendimentos que não chegaram ao fim. Para especialistas, isso não pode ser explicado por um único fator, mas sim por uma combinação de falhas técnicas, limitações administrativas, regras orçamentárias e dinâmicas políticas que ganham contornos específicos em anos eleitorais. Em Brasília, 5h33.
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Essa foi Daúde e Lê Aiê. Antes Itamar Assunção e Isca de Polícia, Nega Música e Emanuele Araújo, Hotel das Estrelas. Em Brasília, 5h30.

0: 7h45.
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0: Na Rádio Senado, você ouve agora Francis Raime.

0: O som de Alaide Costa, Atami. Antes, Emílio Santiago, Nua Ideia e Lua Dourada, Cláudia, Deixa Eu Dizer e, no início, Francis Raime e Si.
1: Em Brasília, 6 horas.
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3: Esta é a Rádio Senado, uma ótima noite de domingo para você que sintoniza a Rede Senado de Rádio. Eu sou Raquel Teixeira, a partir de agora fico em sua companhia e você ouve programação musical de Josimar Fernandes. Para começar o bloco tem Bala Desejo.

0: Ouvimos Ana Canhas, Devolve Moço, Vanguard, O Amor é Assim e Bala Desejo, Passarinha.
1: Cursos sobre o combate à violência contra a mulher podem contar pontos em provas de títulos de concursos públicos federais. Projeto com esse objetivo da senadora Daniela Ribeiro, do Progressistas da Paraíba, foi aprovado pela Comissão de Direitos Humanos. Os cursos válidos para a pontuação devem estar previstos nos editais dos concursos. O projeto também inclui o tema de combate à violência contra a mulher nos cursos de formação dos candidatos aprovados. A proposta segue agora para a Comissão de Constituição e Justiça em decisão terminativa.
2: Em Brasília, 6:11.
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2: Fique agora com Os Ipanemas.

0: Acabamos de ouvir Toquinho e Vinícius de Moraes. Sei lá, a vida tem sempre razão. Antes teve Áurea Martins, Me Diz, Ó Deus, e também Ozzy Panemas. Que beleza de nega!
1: 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Em Brasília, 6h25.
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0: Na sequência, você ouve Fafá de Belém.

0: Ouvimos Francisco Elombre, Nada Conterá a Primavera. Belchior e Gilvan de Oliveira, Velha Roupa Colorida. Também Fafá de Belém, Alinhamento Energético. A senadora Damaris Alves, do Republicanos do Distrito Federal, chamou atenção para o enfrentamento à violência sexual contra crianças e adolescentes, tema central da campanha Maio Laranja. A iniciativa busca dar visibilidade ao problema e incentivar ações de proteção às vítimas. A parlamentar enfatizou a importância de ampliar a conscientização e mobilizar a sociedade para prevenir e combater esse tipo de crime. Ela também falou da gravidade de casos recentes de violência que tiveram repercussão nacional, como o estupro coletivo de duas crianças de 7 e 10 anos em São Paulo.
1: 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Em Brasília, 6h40.
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0: Na Rádio Senado, você ouve agora Zé Manuel e Grupo Bongar.

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Essa foi Kátia de França, Coito das Araras. Antes teve Alberto Salgado, Cabaça d'Água. Também neste bloco você ouviu Paula Santoro e Iemanjá Rainha. E abrindo a sequência, você ouviu Zé Manuel e Grupo Bongar, No Rio das Lembranças.

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1: Quando a licença paternidade apareceu na Constituinte de 1988, muitos parlamentares caíram na gargalhada. Disseram que isso era coisa de homem gestante. Na época, os pais podiam faltar ao trabalho apenas um dia e só para registrar o filho no cartório. Foi então que o deputado Alcini Guerra, autor da emenda, fez um discurso contando seu drama. No parto, a mulher quase morreu e ele precisou cuidar dos filhos, incluindo a bebê recém-nascida.
2: Não havia no mundo, naquele instante, nenhuma Assembleia Nacional Constituinte, nenhum emprego, nenhum patrão, nenhuma força do mundo que me tirasse do lado dela e dos meus filhos.
1: Os senadores e deputados se emocionaram e incluíram na Constituição 5 dias de licença.
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4: Agora em Brasília, 7 horas.
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7: Você está na Rádio Senado, estamos começando mais um Escala Brasileira. Muito obrigado pela sua audiência. E hoje a Escala Brasileira tem a honra de receber Oswaldo Amorim, contrabaixista, compositor e diretor musical. O Oswaldo Amorim tem uma carreira profissional linda. Ele está na área aí desde o início dos anos 90. Oswaldo Amorim é mestre em jazz, performance pela Manhattan School of Music em Nova York. Professor da Escola de Música de Brasília desde 2003, tem uma trajetória marcada por apresentações e gravações no Brasil, no exterior, ao lado de outros grandes nomes da nossa música, da música brasileira e também da música internacional. Como disse, tem uma carreira linda, uma trajetória vitoriosa e ele também desenvolve trabalhos autorais, projetos especiais, tributos. Oswaldo Amorim é um dos nomes mais importantes do contrabaixo brasileiro e hoje nós temos a honra de recebê-lo aqui na Escala. Oswaldo Amorim, saudações, seja bem-vindo.
8: Renato, querido, que apresentação maravilhosa. Agradeço demais esse espaço, suas palavras e poder estar aqui no programa Escala Brasileira falando um pouquinho da minha trajetória, da minha música. Muito obrigado.
7: Uau, uau. Bom demais ter você conosco, Oswaldo. Cara, você está aí nessa história de música, já tem assim, um bom tempo, algumas décadas, mas conta pra gente, né, como que foi esse início no contrabaixo, né? O que te levou a escolher esse instrumento específico? Fala pra gente, Oswaldo.
8: Ô, Renato, eu costumo dizer que a gente não escolhe, né? Nós somos escolhidos. Eu comecei no piano muito novo, no conservatório, até em Belém do Pará. Eu morei em várias cidades, minha mãe era bancária, meu pai é jornalista, mas o meu padrasto era militar. Então a gente viajava muito. E quando a gente morou em Belém, eu fui estudar no Conservatório Carlos Gomes lá e comecei no piano. Mas eu não tinha piano em casa, então me desinteressei. Depois, aos 11, meu pai me deu um violão e eu comecei a tocar o violão por minha conta, peguei algumas aulas e um dia... E fiquei tocando várias vezes, assim, sempre com o violão na mão, até que um dia eu assisti um show do Iron Maiden no Rock in Rio em 85. Eu era fanzaço, era metaleiro, né? O pessoal não imagina isso, viu? Eu meio jazzista e na era da MPB, bossa, mas eu era metaleiro, assim, era fanático por Iron Maiden, vários grupos. Rapaz, e quando eu vi o Steve Harris tocando baixo lá no Rock in Rio, eu falei, é isso. E eu tocando violão, um grande amigo que hoje mora em Portugal, ele tocava guitarra.

0: encantado, fiquei maravilhado. E juro para você que foi o pior baixo que eu já vi na minha vida. Tanto que eu fui ter aula com o grande Dodo Ferreira, grande baixista do Rio de Janeiro. E na primeira aula ele falou assim: Oswaldo, pô, cara, você é muito musical, mas faz um favor para você e para mim. Se desfaz desse baixo, arranja um baixo decente. Eu falei: rapaz, não vai dar agora, não vai dar. Mas foi assim, esse começo no contrabaixo foi assim, isso em 85. Já
1: Uau.
0: se vão aí 41 anos.
1: Uau, uau. Que bacana isso. Ninguém imagina realmente que você fosse se inspirar no baixista do Iron Maiden. Ele usa um Precision, não é isso?
0: Um Precision, exatamente, Steve Harris. E toca com dedo, não toca com palheta. Muita gente acha que ele toca com palheta, mas ele toca com dedo mesmo.
1: Para fazer aquelas cavalgadas, né? Aquele.
0: Exato. E a cavalgada é difícil, o pessoal que entende assim sabe que cavalgada com dois dedos é muito complicado. E ele faz a cavalgada com dois dedos e não com três dedos, como a maioria dos baixistas de cavalgada utilizam, né? Mão direita. É,
1: Uau, uau.
0: mas foi uma inspiração, foi uma grande inspiração. Mas eu nunca toquei heavy metal. Eu comecei, já fui pro blues, já de cara já entrei numa banda de rock, de blues lá no Rio. Foi assim o início. E
1: E
0: era fãzaço de Celso Blues Boy. É.
1: além do Steve Harris, que outras influências marcaram assim você nesse início de carreira?
0: Eu acho que a primeira e grande influência que eu tive foi Paul McCartney, porque eu era um bitomaníaco desde garoto. Amava os Beatles. Então, e o baixo sempre foi, me marcou muito. Come Together, acho que foi uma das músicas que eu ficava muito impressionado com aquela linha de baixo do Paul McCartney, e mesmo sem tocar baixo. Isso eu estou falando como um apreciador de música, como.

0: um aficionado por discoteca, dançava nos anos 70, adorava. E a disco music é toda baseada no baixo, né? As linhas de baixo são fenomenais. Chic, Queen the Gang, Earth, Wind and Fire, e aí por aí vai.
1: Uau, bom saber dessas coisas, né? Porque são fundamentos que são construídos na vida da gente, né? Que eles ficam para sempre. A gente queria então ouvir alguma coisa.

0: Jeff e Annis tinham acabado de sair da Bass Collective, não estavam lá. O Jeff tinha ido para Manhattan School of Music e o Victor Bailey tinha voltado para Califórnia. Eu falei, caramba, que ducha de água fria. Eu falei assim, então com quem que eu vou estudar? Ele disse, não, o Patitucci assumiu a cadeira do baixo. Eu falei, ufa, de fora. E valorizar ainda mais a música brasileira, porque quando a gente está fora do nosso país, a gente volta um pouco para o nosso próprio umbigo, por incrível que pareça, né? Então eu falei, cara, olha como é que a nossa música é tão admirada aqui. E realmente é, muito mais do que no Brasil. A nossa música brasileira, assim. Eu falo, claro, a música brasileira é muito rica, é muito vasta, mas a gente pega nomes da MPB como Djavan, Ivan Lins, Tom Jobim. Esses caras são reverenciados lá fora, mas reverenciados mesmo. Milton Nascimento, nossa, Milton tem um cara que é idolatrado por inúmeros grandes artistas e músicos. Então foi uma experiência incrível isso. Então, ao mesmo tempo que eu estava estudando jazz a fundo e melhorando toda a minha técnica, minha concepção, conhecimento musical, eu também comecei a pesquisar muito a nossa música lá fora. Então, comecei a tirar toda a discografia do Djavan, pelo Luizão, que foi um baixista que eu admiro tanto, o Luizão e o Cisão Machado. Então, comecei a pesquisar a obra do Ivan, comecei a pesquisar a obra do Jobim. Então, eu debulhei, né? Tinha que tocar do Jobim todos os tons, todas as tonalidades, as músicas do Jobim, que lá a bossa nova é tão forte quanto o jazz, né? Então foi uma experiência muito, muito maravilhosa nesse sentido de crescimento musical e de olhar para o próprio umbigo, para a nossa própria música.
1: Uau, uau, isso que você comentou e relatou, Oswaldo, isso é uma coisa que eu já ouvi de vários outros músicos que tiveram essa experiência fora do Brasil, né? A Ana Carão, uma cantora que eu lembro que eu trabalhava na Rádio Tupi, no Rio, nessa época mesmo, 94, 95, a gente tocava muito a Ana. Eu só não sabia na época que os álbuns que a gente tocava dela eram lançados por gravadoras internacionais. Os discos tinha que importar o disco da Ana para a gente tocar aqui no Brasil. E ela
0: Que
1: lançou um
0: loucura.
1: álbum. Ela lançou um álbum, cara, Flower, alguma coisa assim, por uma gravadora britânica. E esse álbum foi o álbum mais vendido em língua portuguesa no Japão de todos os tempos, sabe? Então, assim, no Japão você anda pelas ruas, você escuta Ana Carão, enfim, a gente conversa com todo mundo e isso que você falou realmente é um consenso geral. Vamos ouvir mais uma, Oswaldo?
0: Vamos lá. Então, uma bem brazuca, né, que retrata um pouco isso daí, minha influência com Toninho Horta, essa música que eu fiz em homenagem ao Toninho Horta, que tive assim o privilégio de contar com ele nessa gravação. Ele gravou voz, violões e guitarra. E o nome da música é Na Horta do Tom.
1: Uau, uau, uau. Vamos lá.

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1: Avançou no Senado o projeto que cria a Lei Geral dos Agentes de Trânsito. A proposta, que segue agora para a Comissão de Constituição e Justiça, estabelece regras nacionais para a carreira, hoje organizada de forma diferente em estados e municípios. O texto define atribuições, critérios de ingresso por concurso público, formação obrigatória e direitos funcionais desses profissionais. Entre os pontos previstos está a autorização para o porte de arma de fogo por agentes que atuam em atividades externas e ostensivas.
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3: Em Brasília, 7h27.
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2: Continuamos aqui na Rádio Senado, hoje recebendo Oswaldo Amorim. Que conversa boa, que segredos esse cara está revelando para a gente. Mas eu quero mandar um abraço para você que está em Maceió, nos acompanhando em 105,5. Você que está no Rio de Janeiro, nos escuta em 105,9. E você que está em Porto Velho, escuta a Rádio Senado em 103,7. Que bom estar contigo nesse momento. Você que está acompanhando essa conversa boa aqui com Oswaldo Amorim. Oswaldo, o Nelson Faria, ele sempre diz que o músico, ele precisa vestir também o chapéu de empreendedor, né, para conseguir viver bem de música, né? Não dá para ficar só naquela coisa, ah, vou viver da minha arte, né? Ele precisa tirar um tempo também para se dedicar à música como business, como negócio mesmo. Você concorda com isso? Como é que você vê essa coisa do viver de música, né? Porque tem pouca CLT para músico, né? Então, às vezes, o cara tem que realmente buscar ali, entrar nesse meio business para poder gerenciar bem a carreira. Como é que você vê isso tudo, Oswaldo?
3: Cara, o Nelson é um músico admirável em todos os sentidos, né? Primeiro, assim, conhecimento dele. Eu fui aluno do Nelson em 92 e 93, quando ninguém sabia sistema, quer dizer, sabia, mas ninguém tinha sistematizado ainda o estudo da improvisação e da harmonia do jeito que o Nelson fez. Então o Nelson veio com uma bagagem muito grande dos Estados Unidos, sistematizou isso, fez um livro, A Arte da Improvisação, e que foi o meu início mesmo na improvisação, foi graças ao Nelson. Você vê o empreendedorismo dele, como é que vai desde ele novinho. Que ele teve essa sacação. Eu falei, pô, tô aqui no Brasil. Ele tava dando aula, ele foi dar aula muito jovem na escola de música, logo que ele voltou dos Estados Unidos. E ele teve essa ideia de fazer esse livro sistematizando o estudo da improvisação, que era uma coisa assim que, na época, era uma coisa meio que inatingível. A gente estudava só transcrevendo solos. O estudo era feito assim. De repente, o Nelson veio, não, peraí, tem um caminho. É por aqui. Você precisa conhecer as escalas, os modos, o campo harmônico, tudo. Então, foi muito legal. Então, o Nelson tem isso de longa data. E realmente, como você bem colocou, a profissão do músico, ela é muito ingrata, porque ela não tem o reconhecimento que merece, ela muitas vezes é muito mal remunerada, o músico gasta, às vezes, para fazer um show, ou a corda que ele comprou é caríssimo, o instrumento que ele tem que investir é caríssimo, horas de ensaio, horas de preparação, de estudo, para você ir lá e ganhar, às vezes, uma merreca. Então, realmente, se o músico não busca outros caminhos, como dar aula, saber se promover, né, saber se vender, saber preparar um bom portfólio, saber entrar em buscar editais para poder divulgar a sua arte através de editais particulares, como Itaú, Cultural, essas coisas, ou mesmo FAQ, se você não fizer, não atuar como empreendedor, ainda que você não faça, mas delegue e tenha essa visão, realmente a carreira vai ficar muito limitada ou o seu rendimento também vai ficar. Então, eu acho que isso que o Nelson faz, ele é um exemplo para todos nós. Né? O canal que ele criou do Fica a Dica, programa de entrevistas, né? As parcerias, os discos, os livros, os métodos, realmente é um grande empreendedor e ainda assim concilia com essa vida dele profissional, que ele toca com todo mundo, está sempre torneiro. Semana que vem até vou gravar com ele, vamos gravar um disco dos alunos de composição dele, para você ter uma ideia. Eu já gravei dois, e vou gravar esse terceiro disco, que é a terceira turma que ele está de composição, e que no final as composições são gravadas por músicos de verdade, né? Sem IA, sem inteligência, tudo analógico. Tá? Então a gente vai gravar semana que vem esse álbum, você vê como é que é a cabeça dele, né? Como é que ele pensa. Eu sei que não é todo mundo que tem esse pensamento, mas é muito importante isso que você colocou. Acho que a gente tem que hoje atuar não só como músico, mas a gente tem que se atuar como produtor e gerente da nossa carreira.
2: Que bacana. A gente quer ouvir alguma coisa sua, então, que talvez pudesse fazer.

0: essa ponte, a gente já falou da ponte com a música americana. Tem alguma coisa sua onde a gente pudesse perceber, talvez, influência mais lá do velho continente, da Europa, Oswaldo?
1: Tem sim, tem uma música que eu considero que é aquela gravadora SM, né? Tem uma música que é muito nesse clima da SM e que ela chama Belo Horizonte, que está no meu CD. Ela tinha um nome pomposo que eu fiz essa música, ela tinha um nome em inglês, Expanding Horizons. Mas eu falei, cara, esse nome é muito pomposo. E aí, Horizons, Horizontes, eu falei, cara, eu morei em Belo Horizonte, eu tenho minha música toda, ela tem muita influência da música mineira. Fazer uma música, eu vou colocar o título de Belo Horizonte, e é dedicada também ao Pat Metheny, esse grande guitarrista. Belo Horizonte.
0: Ó, vamos nessa, vamos lá, vamos ouvir.

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1: Agora em Brasília, 7h38.
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6: Estamos aqui na Rádio Senado. Hoje, Escala Brasileira recebe Oswaldo Amorim. Lembrando que essa entrevista vai ficar no nosso site www.senado.leg.br/rádio. Você vai poder ouvir quantas vezes você quiser, vai poder ouvir onde você estiver, em qualquer época. Daqui a 100 anos você vai poder ouvir outra vez essa nossa...
7: Olha aí.
6: Você não, né? Seus netos, seus bisnetos, né? Enfim. Mas, Oswaldo, cara, você depois de tantos anos de carreira, né? Fala pra gente, cara, o que é que ainda te motiva para continuar compondo, para continuar gravando discos, para continuar fazendo tanta coisa, atuar em tantas pontas? Eu fui no show seu há um tempo atrás, cara, lá na Thomas Jefferson, e eu achei muito legal porque os teus LPs, né, que você tava lançando um álbum novo e tinha lá os LPs. E assim, cara, voaram os LPs. Daqui a pouco todo mundo procurando, não tem mais aqui, acabou, tinha que ter trazido. Então, assim, é uma coisa até interessante, né, como os LPs estão, o vinil tá voltando, né? Mas conta pra gente. Como é, de onde vem a tua motivação, a tua inspiração, depois de tanto tempo na estrada? Fala pra gente.
7: Ô Renato, acho que eu sou um eterno insatisfeito comigo mesmo, com o que eu toco. Eu nunca acho que eu tô tocando bem o suficiente. Eu sempre acho que eu tenho que estudar mais, que eu tenho que melhorar. E acho que isso me motiva muito. A minha esposa fala que eu sou um nerd, porque sempre que eu tenho um show, eu fico enfurnado, estudando. Ela fala, chega, você já sabe essas músicas, por que você precisa estudar tanto? Eu falo, não, não. É aquela coisa de você tentar, são detalhes. E o meu nunca foi ser virtuoso, a minha ambição nunca foi ser um virtuoso. Mas foi ter o som mais bonito que eu pudesse conseguir tirar do instrumento. Eu sempre me pautei por isso, pela eu estar satisfeito com o som que eu estou ouvindo. Eu queria sempre mais, queria sempre melhorar. Então isso foi uma busca constante, tanto no elétrico, quanto no baixo acústico, quanto no fretless, né, que eu acabei enveredando para tocar os três e querendo tocar os três no mesmo nível. Então isso demanda muito estudo, demanda... E além disso, ainda descobri essa vertente compositor, que eu tenho que alimentar mais isso. Quando eu morava em Nova York, eu compunha toda semana. Tem várias músicas que até hoje eu não gravei que estão guardadas, né? Então aqui, tá lá nos meus cadernos de música, tá tudo ali engavetado. Eu tenho que tirar dessa gaveta e continuar. Isso, mas essa roda viva que eu tô, tantas coisas que eu faço, às vezes eu fico deixando. Agora eu tô lançando um trabalho novo que é só de músicas que me marcaram, celebrando essa minha trajetória de 40 anos no contrabaixo e 35 anos como músico profissional. O disco vai ser lançado lá na Infino, agora dia 11 de abril. Então, e é um disco que, primeiro disco que eu estou gravando que não tem

0: composições minhas. É uma homenagem mesmo a essas músicas que me marcaram. Aí tem de tudo um pouco, tá muito eclético. Tem baião, tem samba funk, tem jazz, tem música mineira, tem Milton Nascimento, então tem Beatles, tem de tudo um pouco. Tem tango, tem Astor Piazzolla. Então é muito legal. Vai ser um CD tá lindo. O resultado ficou maravilhoso.
1: Então, que duas músicas você escolheria desse álbum, né, que marcaram tanto a sua vida? E conta pra gente por que que essas duas canções entraram nesse álbum.
0: É, a música que abre o disco, Renato, é uma música do Jaco Pastorius, que é uma, talvez, talvez não, com certeza ele é a maior referência para mim no contrabaixo. É, quando eu conheci o Jaco, eu fiquei assim maravilhado e fiquei estupefato. Eu falei, caramba, eu não tinha nem ideia que o baixo pudesse fazer tudo aquilo. E a sonoridade do fretless ali para mim foi realmente foi arrebatadora, tanto que eu não sosseguei até conseguir um baixo fretless para mim um ano depois, né? Então, e na época não tinha, ninguém vendia baixo fretless. Eu peguei o meu Giannini que eu tinha e transformei ele em fretless para poder tocar, né? Tirei os trastes lá com o Lutila do Rio Odeide. Então, tamanho encantamento e assim que ele me marcou. E ele morreu um ano depois. Aquilo para mim foi um choque. Eu conheci o Jaco em 86 e ele morreu em 87. Eu fiz até uma música para ele, que está no meu disco, chama Prelúdio, está nesse meu disco anterior, mas aí nesse disco de homenagens eu quis regravar que eu acho uma das composições mais lindas do Jaco, que é Three Views of a Secret, e ele é um ternário, que foi gravado até com Toots Thielemans na gaita, e eu quis fazer uma outra versão, e a gente fez uma versão samba para essa música. Então ficou ótimo, com a participação do Lívio Almeida e a formação, o Pedro Almeida também na bateria e o Misael Silvestre no piano e no Rhodes. Ficou lindo. Espero que vocês curtam aí Three Views of a Secret, do grande Jaco Pastorius. Rapaz, então agora escolher a outra vai ser difícil, né? Mas eu vou, já como é a escala brasileira, vou colocar uma bem brazuca, porque tem até bar. Eu gravei até Johann Sebastian Bach nesse disco, que é uma impressionante. Mas como é a escala brasileira, eu vou colocar uma música do Zé do Norte, que chama Mulher Rendeira, em que eu toquei a minha vida inteira essa música com Paulo André Tavares, um arranjo lindo que o PA, que é um grande guitarrista, educador, violonista, ele fez. E a gente toca essa música desde 96, esse arranjo. Então ela permeou sempre a mim. Todos os meus shows, mesmo que eu não fizesse com o Paulo André, eu incluía muitas vezes essa música. Então eu falei, eu tenho que gravar isso e tenho que chamar o Paulo André. Aí o PA gravou com a gente esse lindo, belíssimo arranjo, Mulher Rendeira, do grande Zé do Norte.
1: Bacana, vamos lá, vamos ouvir.

0: Estamos chegando ao final da nossa Escala Brasileira hoje, conversando com a Joelda Amorim. Que conversa boa, que música maravilhosa que a gente teve a oportunidade de ouvir mais uma vez. E, Joelda, antes de encerrar, eu queria que você desse um depoimento pra gente, cara. Como é que você tá vendo a situação atual da música como um todo? Você que tá tanto tempo aí, a gente, né, tem esse fantasma da inteligência artificial, né, que está fazendo, né, você escreve uma frase, ele já te entrega uma música inteira, não sei que tipo de música é essa, ela é ultra processada, enfim, mas como está a tua visão, como viver de música, para onde ela vai, como que você enxerga tudo isso?
1: Renato, eu confesso que eu fiquei muito assustado quando eu comecei a ver o que podia ser feito com a música, ou seja, uma pessoa que não tem conhecimento musical algum, que não conhece música, não conhece nada, ele entrega lá uma frase e aí a IA faz tudo para ele, né? Já entrega tudo, é uma coisa realmente assustadora, e ele vem e fala, olha, eu compus essa música aqui, eu fiz essa música, eu falei, você não compôs, você deu os comandos ali, mas tudo bem. Mas aí tá rolando muito isso, tá acontecendo direto. Tem, assim, eu fico muito impressionado com o que a IA pode fazer, e eu acho que isso é uma coisa que, se a gente souber usar, vai ser de grande valia, que a gente pode pesquisar ali, assim, de repente, se eu fosse colocar essa música com arranjo tal, com uma concepção tal, com orquestra, como é que soaria? Se eu fosse colocar um arranjo vocal. Então você tem essa ferramenta que é maravilhosa. Mas, por outro lado, a gente está vendo pessoas que não são músicos aí vendendo, lançando músicas assim. Isso realmente me assusta. Não sei para onde é que vai a questão do direito autoral, para onde é que vai a questão da criatividade, que isso, para mim, é o meu maior medo, preocupação, porque eu já vejo que essa geração que eu chamo de geração YouTube, que é essa geração anterior a essa da IA, ela já é uma geração que já carece de criatividade, uma geração que já está muito acostumada a repetir o que vê. Ela não cria muito, ela repete aquilo que ela vê e repete de uma maneira magistral e muito rápido, né? Mas é uma geração que demanda muito de comandos, uma geração que não tem... Claro que generalizar é uma coisa perigosa, mas eu estou falando da minha como professor também, que eu vejo, acompanho. E eu vejo que essa geração, que eu chamo de geração YouTube, ela é uma geração que não tem muita iniciativa, que já não tem muita criatividade, mas que tem uma técnica impressionante. E agora, com essa geração IA, eu não sei o que vai acontecer realmente com o futuro da música, da criatividade. Eu espero que, assim, como na época que o vinil foi embora, e eu sempre fui um saudosista num gig, e no meu sonho o pessoal falou, ô, desculpa, a gente não está mais precisando do baixo, agora faz tudo no teclado. E eu comprei um teclado por causa disso, cara. Você vê como é que é a cabeça, a minha neurose. Eu comprei um teclado para aprender. Falei, não, bicho, então eu tenho que saber tocar esse negócio. Na época,

0: Eu comprei um da Roland, W50, eu acho, e pra você ter uma ideia. E a música nunca deixou de ter música ao vivo, né? Ao contrário, acho que até isso caiu meio em desuso, as pessoas voltaram a gravar com instrumentos acústicos de verdade, pararam de usar aquele naipe de metais de teclado e continuaram a gravar com instrumentos acústicos. Então, eu acho que isso nunca vai perder. E eu acho que o ao vivo, por mais que a IA ela entre nessa parte dessa criação instantânea, rápido, que pô, a princípio parece que vai desempregar todo mundo, eu acho que a música ao vivo ela vai sempre superar isso, porque a gente tem essa capacidade de tocar as pessoas, de emocionar, e tem a troca. Aquilo que o público nos passa, a gente consegue passar, essa troca no palco é maravilhosa com a plateia. E acho que isso a IA nunca vai entregar, nunca vai proporcionar. Então, assim, eu vejo muito assustado o caminho que está indo, e acho que vejo com perigo para os direitos autorais isso, mas eu acho que toda pode ser bem usada, vai ser uma ferramenta maravilhosa para arranjo, para concepção, para você ver que caminho que você vai optar para aquela sua composição. Mas eu espero que isso não deixe essa geração ainda menos criativa e mais dependente do que já estão, né? Assim, essa geração é muito dependente de tecnologia, de tudo, para fazer qualquer coisa. Então, isso eu vejo com muito receio, com muito temor.
1: É bom ouvir esse tipo de depoimento de alguém que vive há tanto tempo, né, inserido no, na música, não somente tocando, não somente compondo, mas como produtor, como professor. E é muito bom de ouvir esse lado da história também. Cara, deixa pra gente aí seus contatos, suas redes, onde é que o pessoal pode te encontrar para de repente fazer uma mentoria, contratar um show. Onde é que a galera te encontra aí nas redes? Fala pra gente.
0: Ô Renato, tem um site que é o www.oswaldamorim, e lá tem tudo, lá tem minhas músicas, lá tem partituras, lá tem vídeos, então tem meu e-mail lá também cadastrado, então as pessoas podem entrar comigo, eu sempre respondo. A minha esposa me ajuda também a gerenciar essa parte, ela tá, se eu não respondo, ela me encaminha, quem fala, você não respondeu aqui. Então lá pelo meu site é tranquilo, o Instagram. Tem também, eu não acesso tanto as mensagens lá que vão lá para o Instagram, mas no Instagram eu estou sempre postando os shows que eu estou fazendo, eu uso mais para isso, para postar. E tem meu telefone também, que pode passar sem problema nenhum, né? Que é o 619-9939-6699. Eu sempre respondo pelo Zap ali, o Zap é um instrumento, um veículo que eu uso, utilizo bastante. Mas o meu site tem todas as informações, tem tudo lá. E tem a parte de contatos que eu sempre também respondo por ali.
1: Bacana, querido. Muito obrigado, Oswaldo. É prazer falar com você, prazer demais, né, conhecer um pouquinho sobre esses detalhes aí dos bastidores.
0: Agradeço demais o espaço, Vida Longa ao Escala Brasileira, esse programa maravilhoso. Obrigado aí por esse convite. Foi um prazeraço conversar contigo e com os ouvintes da Rádio Senado.
1: Obrigado, meu querido. Tamo junto. Até a próxima.
0: Maravilha. Obrigado, irmão.
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3: O projeto de lei em análise no Senado pode assegurar às mulheres a partir de 25 anos de idade o acesso pelo Sistema Único de Saúde ao exame DNA-HPV a partir da autocoleta de amostra de secreção vaginal. Segundo a autora da proposta, a senadora doutora Eudócia, do PL de Alagoas, esse método é considerado preferencial no rastreamento do câncer de colo de útero, por garantir a detecção precoce do vírus que causa a doença.
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5: Em Brasília, 7h58.
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0: Agora em Brasília, 8 horas.
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0: Esta é a Rádio Senado, uma ótima noite de domingo para você que sintoniza a rede Senado de Rádio. Eu sou Raquel Teixeira, fico em sua companhia. E você ouve programação musical de Carlos Andrade. Para começar este bloco, tem Rita Lee.

0: Essa foi Cássia Eller, Beth Balanço. Antes teve Flávio Venturini e Jota Quest, Linda Juventude, e também Rita Lee, Mutante.
1: Condenados nos atos de 8 de janeiro de 2023 poderão ser beneficiados com redução de penas e flexibilidade na progressão da pena, a possibilidade de transferência gradual do regime fechado para o aberto. É o que decidiu o Congresso Nacional ao derrubar o veto da Presidência da República, ressalvados dispositivos prejudicados ao chamado PL da dosimetria do deputado Marcelo Crivella, do Republicanos do Rio de Janeiro. O texto vai à promulgação.
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3: Em Brasília, 8 e 12.
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0: Acabamos de ouvir Tom Zé e Arnaldo Antunes, Chique Chique. Antes teve Alcione, Pisa na Fulô. E quem abriu o bloco foi Caetano Veloso, Cajuína.
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2: Agora em Brasília, 8h25.
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0: Na Rádio Senado, você ouve Daniela Mercury.

Grêmio Recreativo Escola de Samba Cenário de Tristeza apresenta seu enredo para o inverno e a primavera de 1975. Amor à natureza.

0: Ouvimos Beth Carvalho, Folhas Secas, Paulinho da Viola, Amor à Natureza e Daniela Mercury, E Se.
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5: Hoje é Dia das Mães. E o que não falta na música brasileira são canções que abordam a figura materna.
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5: Uma das mais famosas, sem dúvida, é a homenagem musical do rei Roberto Carlos à sua mãe Laura, que depois do sucesso da canção lançada em 1978, ficou conhecida como Lady Laura.
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5: Mas quando o assunto é a presença da figura materna em composições, destaque para Teixeirinha, que perdeu a mãe de forma trágica quando tinha apenas 9 anos. E esse trauma acabou ilustrando mais de uma dezena de canções do músico regional gaúcho.
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1: Mas mãe não precisa ser sinônimo de tristeza, saudade ou melancolia. Na música brasileira, mãe também dá samba, como provam Nelson Cavaquinho, João Nogueira, Martinho da Vila, Adoniran Barbosa, entre outros sambistas. E mãe também dá rap. Exemplo disso é o Cone Crew Diretoria, que em 2013 lançou a música Pra Minha Mãe, com um videoclipe feito a partir de fotos dos fãs do grupo com suas respectivas mães.
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1: Além de rap, samba, música regional e romântica, a figura materna também é tema para letras de baião, marchinha, reggae, axé, pop e rock. Mas falar de filho que compôs música inspirado na mãe é fácil. Já ao contrário, é um pouco mais difícil. Um exemplo é a cantora Joyce Moreno, que em 1976 escreveu a canção Clariana, uma homenagem às filhas Clara e Ana. Outra que integra o seleto hall de mães que compuseram para seus filhos é Paula Toller. Em 1997, ela fez uma letra inspirada no filho Gabriel, que na época tinha 8 anos. E em meados dos anos 2000, momento de emancipação do garoto, Paula compôs Barcelona 16. E é com a primeira música que a cantora, compositora e mãe Paula Toller fez para o filho Gabriel que a gente encerra esse curta musical especial de Dia das Mães. Paula Toller, com 8 anos.

0: Esse foi Cláudio Zoli, Noite do Prazer. Antes teve Marina Lima, Pé na Tábua, e quem abriu a sequência foi Silva, Mais Feliz.
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3: A primeira vacina do mundo foi contra a varíola, criada na Inglaterra em 1796. E ela chegou ao Brasil 8 anos depois, graças ao Marquês de Barbacena, futuro senador do Império. A vacina usava pus da varíola bovina, que gerava bolhas inofensivas e protegia contra a varíola humana, essa sim mortal. Barbacena enviou 7 meninos escravizados a Lisboa. Só um foi vacinado lá. Os demais receberam a vacina sucessivamente durante a viagem, a cada 8 dias, no método braço a braço. Barbacena foi o primeiro vacinado no Brasil. O mundo só ficaria livre da varíola em 1980.
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0: Agora em Brasília, 9 horas.
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0: Esta é a Rádio Senado, uma ótima noite de domingo para você. Eu sou Raquel Teixeira, sigo em sua companhia, a gente ouve agora Skank. Bem